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1: Essa foi The Windmills of Your Mind, música de Billy Childs, com o próprio Billy Childs, um pianista e compositor premiado com vários Grammys. Ele traz uma música que une o jazz contemporâneo, elementos clássicos e uma narrativa emocional com grande sofisticação.

sofisticação. Antes, abrindo Jazz Livre de hoje, tivemos James Moody com Autumn Leaves, música de Joseph Kosma. Tudo bem com você nesta quarta-feira? Muito bom ter a sua companhia aqui no Jazz Livre e melhor ainda a sua participação pelo nosso WhatsApp. DDD 21 99710-0537. Abraços para o Itamar e a Marinete Santos, de Itaboraí. Também para o Paulo Reis, de Pedra de Guaratiba. Guilherme, da Tijuca. Rodrigo Ferraz, de Brasília, Distrito Federal. Jorge Luiz Silva, do Engenho da Rainha. Abraços para o Sadi Carvalho, de Niterói. Alex Toste, de Paciência. Casal Moretti, do bairro dos Ingleses. E abraço também para a Nelly Machado, de Caraguatatuba, em São Paulo. Lenny Tristano foi um pianista e educador de enorme influência no cool jazz e no bebop. Cego desde a infância, desenvolveu uma abordagem cerebral avançada e inovadora. Sua perspectiva harmônica e rítmica deixou marca profunda em gerações de improvisadores. Você fica agora com o tema do próprio Lenny Tristano? Uau! 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
1: Essa foi Blue Rondó com Jack McLean, música do próprio McLean. Antes tivemos Lenny Tristano com Wall, música do Lenny Tristano. Jack McLean foi um dos grandes saxofonistas altos do hard bop, do jazz de vanguarda. Som cortante, intenso, cheio de blues. Transitou do bebop ao experimentalismo com personalidade sempre muito forte. Abraços agora vão para nosso querido João Senise, grande cantor. Está sempre ligado quando pode aqui no Jazz Livre. Obrigado pela companhia, João. Grande abraço, saudoso amigo. Abraços também para o Carlos Leal da Tijuca, Samuel Souza de Niterói, que manda um abraço para Bianca Helena do Lins, ouvindo pela primeira vez o Jazz Livre. Bem-vinda, Bianca. Aproveito para informar a você, todos que nos ouvem pela primeira vez, o Jazz Livre ao ar de segunda a sexta, sempre às 9 da noite, pela Rádio MEC. E uma alegria ter a sua companhia, viu? Abraços também para o casal Nelly Ribeiro e Zé Flávio de Ipanema, Luiz Fernando de Santo Antônio, Niterói, Cláudio Araújo, Ferrugem Bike, também de Niterói. Kenny Garrett é um dos saxofonistas altos mais importantes da atualidade. Ex-integrante do quinteto de Miles Davis, desenvolveu um som poderoso, espiritual e cheio de energia. Sua carreira combina tradição, contemporaneidade e uma presença de palco inconfundível. Vamos ouvi-lo na música do próprio Garrett, What Was That? 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
1: Prudence, com Peter Erskine, Roger Calloway e Jay Leonhardt. Música de Carl Saunders. Antes ouvimos Kenny Garrett com What Was That? Música do próprio Garrett. Nosso WhatsApp à sua disposição, DDD 21 99710 0537. Abraços neste bloco. Vão para o João Batista, aqui do centro do Rio, hoje comemorando seus 73 anos. Parabéns, João. Saúde, paz.

Paz, muita luz para você. Um grande abraço, amigo. Parabéns, viu? Obrigado pela sua companhia de sempre. Um abraço também para o João Paulo da Tijuca.

trazemos para você agora um dos pianistas mais influentes da história do jazz, Bill Evans. Com o lendário trio, ele redefiniu o diálogo entre piano, baixo e bateria. Seu lirismo, harmonia sofisticada e profunda sensibilidade transformaram o piano jazzístico para sempre. Vamos ouvi-lo agora no tema de Cole Porter, All of You, com Bill Evans e seu trio. 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

0: Carsu Domes, música da própria Carsu Domes, Confession, fechando o Jazz Livre de hoje. Essa grande cantora e pianista holandesa de origem turca tem uma voz intensa, presença de palco forte, personalidade. Sua música une o jazz, soul e a canção contemporânea. Uma interpretação sempre emocional, sofisticada, com muita identidade. E antes tivemos Bill Evans, trio com All of You, música de Cole Porter. Jazz Livre de hoje chegando ao fim, mas não sem os abraços finais do programa de hoje, que vão para o Antônio Joaquim e a Adelaide do Catete, que mandam abraços para o Manga, gerente da Taberna da Glória. Abraços também para o Alisson Souza, nos ouve de Vespasiano, nas Minas Gerais, região metropolitana de Belo Horizonte, também comemorando seu aniversário hoje, 42 anos. Parabéns, Alisson. Saúde, paz, muita luz para você, amigo. Nosso abraço aqui do Jazz Livre, viu? Abraço também para o Alessandro Dutra, da Praça da Bandeira, Irã Delgado, da Tijuca, Carlos José, de Manguinhos, e também para o Luciano Ribeiro, de Vila Isabel. Muito bom sempre contar com a sua audiência aqui no Jazz Livre. Convido você a seguir nosso perfil nas redes sociais, @RadioMec. O Jazz Livre tem produção de Anderson Domingos e Carlos Soca, sonoplastia de Silas Mendes, coordenação de programação de Rodrigo Soprana. Eu sou o Sidney Ferreira, espero que você tenha gostado do programa de hoje e a gente se encontra, certamente, no próximo Jazz Livre. Tchau!
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6: Olá, boa noite. Eu sou o Pedro Pontes e ofereço a você, a partir de agora, o que há de melhor na música instrumental brasileira e internacional, o melhor do jazz, do blues, da música clássica e, claro, o que há de melhor em todas as bossas. A programação musical é de Cacá Santiago, sonoplastia de Jaime Batista e a edição de Juliana de Souza. Nós começamos o programa desta quarta-feira com uma big band sensacional. É a banda Savana e o solista é Vinícius Dorim, que é multi-instrumentista, né? Toca sax, flauta e também piano. A música é de Edu Lobo e Torquato Neto, Pra Dizer Adeus.

0: Rock na música de Toquinho e Bacalov, O Velho e a Flor. E a primeira, a banda Savana, com o solista Vinícius Dorim, na música de Edu Lobo e Torquato Neto, Pra Dizer Adeus.
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0: Nós seguimos com o Alexandre Cunha, de Gilberto Gil e Dominguinhos, Lamento Sertanejo.

0: Você ouviu o pianista dominicano Michel Camilo na música What's Up? E a primeira, Alexandre Cunha, na música de Gilberto Gil e Dominguinhos, Lamento Sertanejo.
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0: Nós seguimos aqui com essa belíssima cantora Leila Maria, na música de Johnny Alf, Ilusão à Toa.
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0: Você está ligado aqui em todas as bossas, ou melhor, o que há de melhor em todas as bossas. Você ouviu Alexandre Cassim, este multi-instrumentista, acompanhando o cantor Ed Mota na música de Ed Mota e Edna Lopes, Compromisso. E a primeira, Leila Maria, na música de Johnny Alf, Ilusão à Toa.
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0: Você ouve agora Renato Russo e Cássia Eller para a música de Dado Villa-Lobos, Vento no Litoral.

0: Este foi o saudoso saxofonista Victor Assis Brasil na música de Tom Jobim, Bonita. E a primeira, Renato Russo e Cássia Eller, música de Dado Villa-Lobos, Vento no Litoral.
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0: E quem se faz presente aqui no Todas as Bossas é Caetano Veloso, na música de José Miguel Wisnik, Mais Simples.

0: Você ouviu Ana Canhas, de Belchior, Velha Roupa Colorida, e a primeira, Caetano Veloso, na música de José Miguel Wisnik, Mais Simples.
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0: Nós seguimos agora para o último bloco do Todas as Bossas desta quarta-feira, com o piano de Pedrinho Matar.

0: É, e nós terminamos o Todas as Bossas como nós começamos, com a Big Band Banda Savana, na música de Heitor Villa-Lobos, Baquianas número 5. E a primeira foi o grande pianista Pedrinho Matar, na música de Aldir Blanc e Cristóvão Bastos, Resposta ao Tempo. Meu querido amigo da Rádio MEC, o Todas as Bossas desta quarta-feira está terminando. Lembrando que a programação musical é de Cacá Santiago, sonoplastia de Jaime Batista, edição de Juliana de Souza e apresentação de Pedro Pontes. Agradeço muito a sua companhia, a sua audiência, e conto com você amanhã, quinta-feira, neste mesmo horário, de 10 às 11 da noite, com o melhor de todas as bossas para você. Um forte abraço.
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1: 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São mais de 200 degraus, coberto por milhares de azulejos coloridos, vindos de mais de 100 países. É um dos mais procurados pontos turísticos do Rio. Ela conecta os bairros de Santa Teresa e a Lapa. A obra é um exemplo de como a arte pode transformar espaços urbanos em um ponto cultural. Um lugar perfeito para um clique. 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
2: Às 23h04.
3: Olá, eu sou Luciano Correia e você está no Harmonia, aqui na MEC FM, uma versão do nosso programa de música de concerto da Rede Minas em Belo Horizonte para todo o Brasil. Nesta semana em que celebramos a independência do Brasil, trazemos um concerto mais do que especial, a Orquestra Filarmônica de Minas Gerais em solo português. Não saia daí, a Harmonia já começou.

comemoração ao bicentenário da independência, a nossa Filarmônica levou grandes páginas da música sinfônica brasileira ao emblemático Jardim da Torre de Belém, em Lisboa, unindo o nosso repertório à tradição portuguesa sob a regência do maestro Fábio Mechetti. Abrimos com o Hino da Independência do Brasil, composto por ninguém menos do que Dom Pedro I para nós brasileiros e Dom Pedro IV para os portugueses. Vamos apreciar!

Você está ouvindo Harmonia aqui na MEC FM. No palco montado junto ao Rio Tejo, a brasilidade ganhou força com o pioneirismo de Alberto Nepomuceno no prelúdio da comédia lírica O Garatujá, seguido pelo vigor ritmo das danças A Congada, de Francisco Mignone, e o emblemático Batuque, de Lourenço Fernandes. E para terminar o bloco, o consagrado Mourão, de César Guerra Peixe.

Muito obrigado. A próxima peça é do compositor César Guerra Peixe, também baseado em temas folclóricos brasileiros, mas desta vez do Nordeste do Brasil. É uma peça chamada Mourão.

Você acabou de ouvir a brilhante execução da Orquestra Filarmônica de Minas Gerais do consagrado Mourão, de Guerra Peixe. Para encerrar esta celebração histórica da música sinfônica no Jardim da Torre de Belém, a Filarmônica de Minas Gerais apresenta a monumental Protofonia de O Guarani, de Carlos Gomes. E no clima de celebração que contagiou o público em Lisboa, a orquestra executa a célebre Aquarela do Brasil.

Muito obrigado. No calor das emoções, eu, na verdade, deixei de executar umas peças, que do Carlos Gomes também. Então, eu vou executá-las agora, que é o prelúdio e a alvorada da ópera O Escravo, de Carlos Gomes também. Então, aquele foi um alarme falso, o programa não encerrou aí. Muito obrigado.

0: E com o clássico Aquarela do Brasil, de Ari Barroso, nós encerramos esta nossa apresentação especial em celebração à independência do Brasil, com a Filarmônica de Minas Gerais em solo português. Eu sou Luciano Corrêa, o Harmonia na MEC FM é uma parceria com a Rede Minas em Belo Horizonte. Uma excelente semana e até o nosso próximo encontro.
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2: Bonitinho, de Yamandu Costa e Dominguinhos, com Yamandu Costa e Dominguinhos.

0: Bonitinho, de Yamandu Costa e Dominguinhos, com Yamandu Costa e Dominguinhos.
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0: Hoje o Roda de Choro apresenta o emblemático álbum Vibrações, último disco de Jacó do Bandolim e seu conjunto Época de Ouro. Lançada em 1967, em meio ao sucesso da Bossa Nova, da Jovem Guarda e dos festivais de música na televisão, quando o choro era considerado fora de moda, Vibrações reafirmou o reconhecimento ao talento musical de Jacó do Bandolim. O álbum impressiona pelo apuro técnico e pela qualidade sonora impecável. Marcas que acompanharam a produção fonográfica de Jacó. Quase 6 décadas após seu lançamento, o disco permanece vivo como um pilar da história do choro. Jacó Pique Bittencourt nasceu no Rio de Janeiro em 1918. Iniciou-se na música tocando violino, mas foi o bandolim um instrumento que se tornou seu companheiro por toda a vida. Autodidata, aos 15 anos de idade, venceu um concurso na Rádio Guanabara e foi contratado pela emissora, onde passou a atuar com o grupo Jacó e Sua Gente. Lançou seu primeiro disco em 1947, pela gravadora Continental, acompanhado pelo violonista César Faria e seu conjunto. O pai de Paulinho da Viola se tornaria seu parceiro mais frequente e um dos maiores conhecedores de seu repertório. Em seguida, transferiu-se para a gravadora RCA. Após tocar e gravar por mais de uma década, acompanhado pelo famoso grupo Regional do Canhoto, Jacó do Bandolim decidiu montar uma nova formação, com instrumentistas de altíssimo nível. Vamos ouvir um trecho de sua entrevista ao Museu da Imagem e do Som, onde ele fala sobre a ideia de gravar o disco Vibrações e sobre a formação inicial do conjunto Época de Ouro.
1: Então agora me convenci e vou começar a gravar esta semana com a RCA Victor. Vou gravar um disco onde estará o Nigento, onde estará o Lamento, onde estará um choro novo meu chamado Vibrações. E mais algumas coisas. E na outra face, por sugestão do Sérgio Bittencourt e também do Franco Paulino, eu vou gravar 6 músicas das chamadas modernas, mas vou apresentá-las de uma forma tradicional.
2: Porque tudo também depende de experimentar no próximo domingo as reações do conjunto. O meu atual conjunto chama-se Época de Ouro, é integrado pelo Dino, maior violão de 7 cordas que eu já conheci, e um dos profissionais mais competentes, mais pontuais, mais estudiosos que eu conheço, Dino Sete Cor,

0: César, pai do Paulinho da Viola, violão de seis. Carlinhos, de Niterói, também violão de seis. Jonas, cavaquinho, centrista que eu criei. E Gilberto Dávila, pandeirista. Naturalmente, talvez eu coloque um auxílio contra baixo para dar um pouco de volume e talvez mais um ritmo dois.
1: Você ouve agora a faixa título do álbum Vibrações, composição então inédita de Jacó Pique Bittencourt, que traz um solo de rara beleza com o autor Albano Lin.

acabamos de ouvir Receita de Samba, música inédita de Jacó, em 1967, ano de lançamento do álbum Vibrações.

Título do disco, ambas com o autor ao bandolim, acompanhado por Dino Sete Cordas, César Faria e Carlinhos Leite aos violões, Jonas Silva ao cavaquinho, Gilberto Dávila no pandeiro e Jorginho do Pandeiro no ritmo. Além de três músicas de sua autoria, o repertório do disco Vibrações inclui também composições de autores consagrados, sem deixar de fora compositores pouco conhecidos na época, como também bandolinista Juventino Maciel. Continuando Roda de Choro, vamos ouvir Ingênuo, música de Pixinguinha e Benedito Lacerda.

Acabamos de ouvir Pérolas, a terceira composição inédita de Jacó do Bandolim, registrada no álbum Vibrações. E antes ouvimos Ingênuo, de Pixinguinha e Benedito Lacerda, ambas com Jacó do Bandolim, acompanhado pelo conjunto Época de Ouro, formado por Dino Sete Cordas, César Faria e Carlinhos Leite aos violões, Jonas Silva ao cavaquinho, Gilberto Dávila no pandeiro e Jorginho do pandeiro no ritmo. O Roda de Choro quer ouvir sua opinião ou sugestão. Mande uma mensagem para nós pelo WhatsApp DDD 21 99710-0537. Ajude-nos a fazer um programa cada vez mais próximo de você. Escreva para o nosso WhatsApp DDD 21 99710-0537. Jacó do Bandolim não gostava do termo regional, utilizado como referência ao grupo instrumental de choro, porque o considerava ultrapassado. Formou o conjunto Época de Ouro em 1964 e seu nome apareceu inscrito na capa do álbum Vibrações, que trouxe também um texto em defesa do abandono da palavra regional na contracapa. Continuando Roda de Choro, vamos ouvir Assim Mesmo, composição de Luiz Americano com solo de bandolim, que lembra a introdução de Noites Cariocas, outro sucesso de Jacó.

acabamos de ouvir A Valsa Fidalga, de Ernesto Nazaré. E antes ouvimos Assim Mesmo, de Luiz Americano, ambas registradas no

icônico álbum Vibrações e interpretadas por Jacó do Bandolim e seu conjunto Época de Ouro. Jacó Pique Bittencourt era dono de um espírito controverso. Criticava o que considerava um excesso de modernidade na música brasileira e, ao mesmo tempo, era capaz de realizar experimentações com instrumentos musicais que resultavam em sonoridades pouco convencionais. Fã confesso da canção Chega de Saudade, de Tom Jobim e Vinícius de Moraes, Jacó recebeu a comenda da Ordem da Bossa no Clube de Jazz e Bossa do Rio de Janeiro, no mesmo ano do lançamento do álbum Vibrações. Continuando Roda de Choro, vamos ouvir a versão instrumental de Lamentos, composição de Pixinguinha, que ganhou letra de Vinícius de Moraes nos anos 1960. Interpretada por Jacó do Bandolim, Dino Sete Cordas, César Faria e Carlinhos Leite aos violões, Jonas Silva ao cavaquinho, Gilberto Dávila no pandeiro e Jorginho do pandeiro no ritmo.

Acabamos de ouvir Cadência, choro do bandolinista Juventino Maciel e Murmurando, composição de Mário Rossi e Otaviano Romero Monteiro, o Fonfon. E antes ouvimos Lamentos, choro de Pixinguinha. Todas gravadas no álbum Vibrações, lançado em 1967, interpretadas por Jacó do Bandolim e seu conjunto Época de Ouro. Funcionário público por profissão, Jacó do Bandolim foi um incansável divulgador do choro. As rodas em sua casa ficaram famosas e promoveram encontros memoráveis que ajudaram a escrever a história da música brasileira. Jacó foi também um dos responsáveis pela criação do Clube do Choro de Brasília, que tem expressiva atuação na capital federal até hoje. Continuando o Roda de Choro, que apresenta o álbum Vibrações, de Jacó do Bandolim e seu conjunto Época de Ouro, vamos ouvir Florô, de Benedito Lacerda.

Encerramos o Roda de Choro, que apresentou o álbum Vibrações, ouvindo Florô, Brejeiro e Vesper, composições de Benedito Lacerda, interpretadas por Jacó do Bandolim e seu conjunto Época de Ouro, formado por Dino Sete Cordas, César Faria e Carlinhos Leite aos violões, Jonas Silva ao cavaquinho, Gilberto Dávila no pandeiro e Jorginho do pandeiro no ritmo. Roda de Choro é uma realização da Rádio MEC, com produção e roteiro de Samanta Ribeiro, sonoplastia de Silas Mendes e Vinícius Sampaio, e coordenação de produção de Adriana Ribeiro. Este programa contou com pesquisa realizada na discoteca das rádios MEC Nacional e no site da Casa do Choro. Eu sou Raquel Ricardo e espero você no próximo Roda de Choro.

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5: Uma hora e um minuto.
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6: Olá, vamos dando início a mais um programa Circular Brasil de música instrumental. Toda semana, a gente traz uma seleção especial aqui para você sobre o trabalho de artistas brasileiros que habitam o universo da música instrumental. E sempre apreciando mais cuidadosamente o trabalho desses artistas, né? Tocando geralmente aí entre 3 e 4 temas musicais de um disco específico de cada um deles. Normalmente, nós temos 3 atrações por programa. A primeira atração de hoje é o baixista e compositor Adriano Gifone. Hoje vamos ouvir faixas de um disco dele chamado Caçula. Logo a seguir, a gente conhece um pouco melhor o trabalho do violonista e compositor Marcos Alves, ouvindo faixas do disco Para Começo de Conversa. E para terminar, vamos visitar um álbum de um veterano do choro, o bandolinista Del Rian. Vamos ouvir músicas de um disco chamado chorochorochoro.com.delrian. Olha, estilos bem diferentes no programa de hoje, e a gente faz questão de mostrar isso aqui, a diversidade da nossa música brasileira. Ouvidos atentos e coração aberto, o Circular Brasil está começando. Adriano Gifone, baixista e compositor, nascido em Quixadá, no estado do Ceará, nordeste brasileiro. Com muitos anos residindo no Rio de Janeiro, ele teve a oportunidade de participar de diversos trabalhos e acompanhar grandes estrelas da nossa música popular. Hoje nós vamos ouvir faixas de um disco dele que leva o nome de Caçula. Você vai perceber, é um disco altamente brasileiro. Vamos apreciar 4 temas deste álbum no programa Circular Brasil de hoje. E a gente começa a ouvir 2 deles agora. Vem aí Olinda e logo depois Recomeço. Ambas são de autoria da nossa primeira atração do programa de hoje, o baixista Adriano Gifone. Som na caixa.

Este é o programa Circular Brasil de Música Instrumental. Hoje nós vamos conhecer melhor o trabalho de três atrações e estamos na primeira delas, neste momento, o baixista e compositor Adriano

de fone. Estamos ouvindo faixas de um disco dele, que leva o nome de Caçula. Acabamos de ouvir dois temas de autoria do Adriano. Esse que tocou agora se chama Recomeço, e antes dele foi Olinda. Vamos para mais duas músicas desse mesmo disco. Agora a gente ouve Shot da Luzia, de autoria do Alcides Lima, e logo a seguir, Bom Dia Mar, uma parceria do Adriano Gifone com o Mário

Essa foi a primeira atração do nosso programa Circular Brasil de música instrumental de hoje. Nós conhecemos um pouco melhor a música do baixista e compositor Adriano Gifone, através de faixas de um disco dele chamado Caçula. Esse tema que acabamos de ouvir é uma parceria do Adriano com o Mário Alves e leva o nome de Bom Dia Mar. Antes dela, ouvimos Shot da Luzia, de autoria do Alcides Lima. O Adriano é natural de Quixadá, no estado do Ceará. E agora vamos para a nossa próxima atração do programa de hoje. Trata-se do violonista e compositor Marcos Alves. Marcos Alves é do Rio de Janeiro. Violonista e compositor, tem seu trabalho solo e também faz parte do Quarteto Malgani de violões. No Circular Brasil de hoje, vamos conhecer um pouco melhor a música desse artista através de faixas de um disco dele chamado Pra Começo de Conversa. Apesar das faixas serem um pouco mais longas do que o normal, ainda assim vamos conseguir ouvir três músicas desse mesmo disco aqui no programa de hoje. A gente ouve agora Os Três Lados da Moeda, música de autoria do Marcos Alves. E logo na sequência vem Estrada de Cantos e Cirandas, uma parceria do Marcos com a Simone Guimarães.

Este é o programa Circular Brasil de música instrumental. E nesse momento, estamos na nossa segunda atração do programa de hoje, o violonista e compositor Marcos Alves. Estamos ouvindo faixas de um disco que se chama Para Começo de Conversa. Esse tema que tocou agora leva o nome de Estrada de Cantos e Cirandas e é uma parceria do Marcos Alves com a Simone Guimarães. Antes dela, ouvimos Os Três Lados da Moeda, música de autoria do Marcos. Vamos ouvir mais uma música desse mesmo disco, mais uma da nossa segunda atração do programa de hoje, o violonista e compositor Marcos Alves. O nome do tema é Além do Coração, de autoria dele mesmo.

Essa foi Além do Coração, música de autoria do violonista e compositor Marcos Alves, do Rio de Janeiro, que foi nossa segunda atração do programa Circular Brasil de Música Instrumental de hoje. Nós ouvimos um total de 3 faixas de um disco dele, chamado Pra Começo de Conversa. Além da carreira solo, o Marcos também é um dos integrantes do Quarteto Malgani de Violões. E agora, vamos para nossa terceira e última atração de hoje. Vamos ouvir faixas de um disco de um veterano do choro, o Del Rian. Del Rian é um dos grandes nomes da

tradição do choro no Brasil. Foi discípulo direto do mestre Jacó do Bandolim, frequentando a casa dele por anos. Hoje ouviremos faixas de um disco desse artista brasileiro, chamado chorochorochoro.com.delrian. Olha, na minha opinião, eu acho que esse artista consegue traduzir bem no trabalho dele, principalmente nesse disco, né? A tradição do choro e ao mesmo tempo traz um certo frescor pro gênero, com as harmonias ricas e uns caminhos bem rebuscados assim. Vamos ouvir 4 temas no total. E começamos com 2 deles agora. A gente ouve Maria Eugênia, de autoria do Irineu de Almeida, e logo depois vem uma releitura de Sutil, tema de um outro mestre da música brasileira, o Ernesto Nazaré.

Esse é o som do bandolinista Del Rian. Ele é a nossa última atração do programa Circular Brasil de hoje. Acabamos de ouvir uma releitura de Sutil, de autoria do Ernesto Nazaré. E antes dela, foi Maria Eugênia, música do Irineu de Almeida. Esses temas estão presentes em um disco chamado chorochorochoro.com.delrian. E, para terminar o programa de hoje, vamos ouvir mais duas faixas desse mesmo álbum. Vem aí agora Fantasias ao Luar, de Albertino Pimentel, e para terminar,

0: Essa foi a nossa última atração do programa Circular Brasil de hoje, o bandolinista Del Rian. Hoje ouvimos faixas de um disco chamado chorochorochoro.com.delrian. E estes dois temas que acabamos de ouvir foram Bem Sambado, de Ubiratã de Oliveira, esse que tocou agora, né? E antes dele foi Fantasias ao Luar, do Albertino Pimentel. O Del Rian é do Rio de Janeiro. E vamos terminando o nosso programa Circular Brasil de hoje. Muito obrigado pela sua companhia e pela sua audiência. É sempre um prazer estar por aqui fazendo uma seleção cuidadosa de temas instrumentais de ontem e de hoje, e de todos os cantos desse país gigante. Os trabalhos técnicos do programa são do Rafael Napoleão. Muito obrigado pela sua companhia e pela sua audiência. Um grande abraço para você e até o nosso próximo encontro.
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3: Duas horas e um minuto.
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suíte em si bemol maior para flauta doce e baixo contínuo de Jacques-Martin Rutheter, viola da gamba baixo Wieland Kuijken, flauta Franz Brüggen, cravo Gustav Leonhardt.

0: suíte em si bemol maior para flauta doce e baixo contínuo de Jacques-Martin Rutheter, viola da gamba baixo Wieland Kuijken, flauta Franz Brüggen, cravo Gustav Leonhardt.
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0: Sonata em Mi bemol maior, opus 9, número 9, de Jean-Marie Leclerc. Violino barroco, Mônica Huguet. Trio Sonnerie.

0: Sonata em Mi bemol maior, opus 9, número 9, de Jean-Marie Leclerc. Violino barroco, Mônica Huguet. Trio Sonnerie.
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0: Partita ex re, de Anton Johann Sgalt-Beroni. Violino Igor Grasselli. Violoncelo Igor Mitrovich. Spinetta Milko Bidziat.

0: Partita ex re, de Anton Johann Sgalt-Beroni, violino Igor Grasselli, violoncelo Igor Mitrovich, espineta Milko Bidziat.
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0: Concerto em Lá menor para violoncelo e orquestra, de Nicola Porpora. Solista Marcello Scandelli, Academia dell'Annunziata, direção de Riccardo Doni.

0: Concerto em Lá menor para violoncelo e orquestra de Nicola Porpora. Solista Marcello Scandelli. Academia della Nunziata, direção de Ricardo Doni.
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0: Sinfonia da Cantata, Wir müssen durch, de Johann Sebastian Bach. Solista Peter Hurford. Orquestra Northern Sinfonia, direção de Richard Hickox.

0: Sinfonia da Cantata, Wir müssen durch, de Johann Sebastian Bach. Solista, Peter Hurford. Orquestra, Northern Sinfonia, direção de Richard Hickox.
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0: Concerto para violino em si menor de Antônio Vivaldi. Orquestra Europa Galante. Solista e regência Fábio Biondi.

0: Concerto para violino em si menor de Antônio Vivaldi. Orquestra Europa Galante. Solista e regência Fábio Biondi.
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0: Concerto Grosso número 8 em Sol menor, opus 6, de Arcangelo Corelli. Orquestra de Câmara Lerman. Direção Igor Lerman.

0: Concerto Grosso número 8 em Sol Menor, opus 6, de Arcangelo Corelli. Orquestra de Câmara Lerman, direção Igor Lerman.
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0: Sonata em Ré Maior, de Georg Philipp Telemann. Orquestra Barroca de Bremen.

0: Sonata em Ré Maior, de Georg Philipp Telemann, Orquestra Barroca de Bremen.
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0: Ninho de Cobra, de Valtel Branco, com Mário da Silva.

0: Ninho de Cobra, de Valtel Branco, com Mário da Silva.
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2: Quatro horas.
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4: Eu sou o Toro Villani, nós estamos começando agora mais um programa Sala de Concerto aqui na Rádio MEC. E hoje estamos recebendo a Camerata Música Viva, formada por Aleida Schweitzer, Harold Emmett, Leonardo Fuchs, Péricles Monteiro e Vânia Santa Rosa. Como convidada da Camerata, participa também do programa de hoje a atriz e narradora Phyllis Huber. Aleida Schweitzer é premiada pianista, camerista internacional, reconhecida, entre outros trabalhos, por suas interpretações de Johann Sebastian Bach. Atuou também no duo Milevski, junto com o saudoso violinista Jerzy Milevski. O oboísta e compositor Harold Emmett atuou nas principais orquestras do Rio de Janeiro, já se apresentou como solista em países de diversos continentes, além de realizar trabalhos com conjuntos de câmara e gravações com grandes nomes da música brasileira. Léo Fuchs é coordenador de extensão do Centro de Letras e Artes da UFRJ, pesquisador, engenheiro e multi-instrumentista com especial dedicação a instrumentos de sopro. Péricles Monteiro, Pepe Monteiro, é multi-instrumentista e produtor cultural. Integrou inúmeros grupos musicais do Brasil e também no exterior, com destaque para sua atuação no Núcleo de Cultura Popular Céu na Terra, do qual é um dos fundadores. Vânia Santa Rosa é professora, instrumentista, integrante de projetos de arte e educação e grupos como o Núcleo de Cultura Popular Céu na Terra. Phyllis Huber é poeta, atriz e jornalista. Sejam todos muito bem-vindos, obrigado por aceitar esse convite e participar mais uma vez do Sala de Concerto a todos vocês. Nós já vamos começar o programa ouvindo música de Eduardo Kamenetsky, teremos fanfarra e a interpretação de Harold Emmett, Péricles Monteiro e Vânia Santa Rosa. Quando quiserem, por favor.

0: Tivemos então Fanfarra de Eduardo Kamenetsky, a interpretação dos integrantes da Camerata Música Viva, Harold Emmett, Péricles Monteiro e Vânia Santa Rosa. Esse é o Sala de Concerto. Hoje nós estamos recebendo a Camerata Música Viva e eles nos trazem um repertório com obras autorais e de compositores brasileiros dos séculos XX e XXI. Vocês nos trazem hoje um programa com obras autorais e majoritariamente brasileiro, com destaque para obras de compositores do nosso tempo, como a que acabamos de ouvir, que é do Kamenetsky. O que move a escolha desse repertório, Harold, por favor?
1: Eu estou tentando reinaugurar uma época que eu vivia quando eu cheguei aqui da Alemanha, do convite de Isaac Paderewski para ser do primeiro oboísta da Orquestra Sinfônica Brasileira. Eu fiquei encantado com música brasileira. Agora, tínhamos um trio chamado Trio Música Viva Brasileira, com Norton Moraçovich, flautista, e Nora Almeida, pianista. Tocamos em Carnegie Hall, foi uma época muito incrível. Agora, 50 anos depois, eu fui para a minha cidade natal, Nova York, em outubro. Fui para o museu, não tem nada brasileiro. Foi para vários lugares, não tem nada brasileiro. A única coisa foi brasileira foi na Metropolitan de Bricoca. Então, quando voltei para o Brasil, eu decidi voltar a dar muito valor para as coisas que eu descobri aqui. E agora que o Brasil ganhou o Oscar, eu dou mais valor para essas coisas do Brasil. Então, me desculpa falar tanto, eu realmente virei músico brasileiro que fala demais. Então,
0: E é uma pena que a gente não esteja sendo divulgado como deveria no exterior, não só nos Estados Unidos, em Nova York, a sua terra natal, como na Europa. Mas há movimentos por aí, como o seu movimento, que com certeza a música brasileira, a cultura brasileira vai chegar onde deve chegar e com certeza merecidamente. Harold, a música do Tom Jobim está muito ligada à sua história com o Brasil. E ela que nós vamos ouvir é um arranjo seu para oboé e piano. Nós teremos o seu arranjo para o oboé piano, uma obra de Guerra Peixe também. Vamos falar um pouquinho dos arranjos de Tom Jobim e do Guerra Peixe, do que nós vamos ouvir a seguir.
1: se observamos bem, Guerra Peixe e Tom Jobim foram alunos de J.J. Kornreuther. Eu fui aluno dele também. Kornreuther era de Friburgo, Alemanha, onde eu estudei. Então, tem a ligação celestial. Eu cheguei aqui porque causa da Garota de Ipanema. Mas Jobim tem muito mais coisas. Minha última obra, eu toquei quando apresentei no OSN, UFI, foi a Sinfonia de Jobim, Brasília.
0: Modinho de Tom Jobim.

0: Tem arranjos, inúmeros, interpretações inúmeras, como do próprio Tom Jobim cantando com o piano. Como é que foi arranjar, né, depois de tanta demonstração de modinha, fazer esse arranjo de modinha para você? Foi um desafio.
1: Eu vou dizer que entre os primeiros músicos que eu ouvi na rádio era Elis Regina. Aí ela cantou Modinha, de Jobim. Não conheci este lugar, lado de Jobim, só conheci Garota de Ipanema, a este lado. Ela está do lado erudita. Encontrei ela uma vez no aeroporto, perguntei a ela por que você não escreve para o oboe. Aí ele falou, eu falei, você é flautista? Ele falou, vou fazer, mas eu nunca fiz, infelizmente.
0: Vamos conferir então com a Leida Schweitzer e Harold Emmett. Teremos Modinha de Tom Jobim e Quatro Coisas de Guerra Peixe. Nós vamos ouvi-las na sequência.

0: Tivemos então com Aleida Schweitzer no piano e Harold Emmett no oboé, quatro coisas de Guerra Peixe e Modinha de Tom Jobim. Esse é o Sala de Concerto recebendo a Camerata Música Viva. Na sequência teremos o grande prazer de ouvir um solo de Aleida Schweitzer para a pequena suíte de Antônio Guerreiro de Faria. Aleida, converso com você agora. Guerreiro de Faria foi aluno, amigo, biógrafo de Guerra Peixe. E a música de um certamente dialoga com a do outro. Fala um pouquinho sobre a suíte que nós vamos ouvir a seguir, por favor.
1: É interessante que, talvez não casualmente, que eles tenham sido aluno e professor, porque um espírito muito comum entre os dois era um espírito, de um lado, muito reservado, e contrastantemente, eles tinham muita necessidade, eram seres carentes, precisavam de muita companhia para fazer barulho. E essa peça, eu fui aluna do Guerra Peixe de composição também, e Guerra tinha umas características, assim, umas peculiaridades, umas coisas muito interessantes, que gostava muito de dançar também. Então, uma curiosidade é que a gente ia para a Estudantina, naquele tempo da Gafieira, né? E o Guerra fazia aulas de dança. Então me convidava para dançar. Como eu sou alta e ele era pequenininho, mas ele dançava muito bem, era muito elegante o casal. Agora, o Guerreiro era uma personalidade muito, muito interessante e muito diferenciada. Uma pessoa extremamente inteligente, extremamente sensível. E eu cheguei a tocar uma peça dele numa das bienais, achei até que tivesse gravado, mas não encontrei a gravação. E essa pequena suíte relata bem o caráter do Guerreiro, com as harmonias riquíssimas e muito diferente de tudo que a gente possa ter ouvido. São peças muito curtinhas, mas muito sensíveis e muito expressivas. E o Guerreiro nos deixou muito precocemente, infelizmente, e é pouco conhecido, eu acho, como compositor. Também não sei se ele deixou um grande número de obras, mas o pouco que ele deixou é de um enorme valor.
0: E você vai nos mostrar isso agora. Nós teremos com você então um solo da pequena suíte de Antônio Guerreiro de Faria. Os movimentos Cantiga, Danças, Solene e Final. Vamos a elas então?

0: Tivemos então com a Leida Schweitzer, a pequena suíte de Antônio Guerreiro de Faria. A próxima obra é uma composição de Harold Emmett para uma formação muito pouco usual, eu diria inusitada. Narrador, oboé e berrante. O berrante é um instrumento de pastoreio, principalmente, eu acho que tem outros usos também. Ele pode ter um grito de guerra, um grito de combate, pode chamar um amanhecer ou um alvorecer ou um entardecer também, dependendo do momento íntimo de cada um. E aqui vocês experimentam um outro uso que é unir instrumentos tão técnicos, tão, diria, usuais na nossa vida, na música de concerto, ao instrumento tão rústico que é o berrante. Léo, você hoje no ensemble, você tocará o berrante agora, o flugelhorn e o oboé. Para os dois últimos existe escola, existem estudos. Para o berrante, eu acredito que não, você vai nos falar isso daqui a pouco. Harold, como é escrever uma peça com o berrante? Isso é um desafio, antes de tudo, com certeza.
1: Eu vi a novela Pantanal, eu ouvi este berrante. Então eu pensei, por que não usa este? Eu tenho obras como Cuica, como Gogó e Pão de Chuva. Então coloquei linhas e eu deixo o performer, toca, inventa. E Leo é um craque de berrante.
0: Você tem uma história sobre berrante em Nova York. Conta isso para nós. Você me contou durante o nosso ensaio. Como foi? Por favor.
1: Assim, eu toquei em outubro com um grupo chamado New York Camera Música e tocamos em, eu levei comigo

0: the country, the brigade, porque eu não sei se a alfândega vai deixar passar a barragem. E tocamos, o público fica encantado, tocamos a barragem. E eu acho que tem um futuro para esse instrumento. Dizendo isto, quando escrevi para Paulo Chuva, tinha muitas pessoas me imitando. Então, nunca se sabe.
1: Léo, agora é com você. Não existe uma cartilha para o berrante, mas existe uma tendência para quem toca o berrante, que é alma, antes de tudo, eu acredito. É com você.
2: É, o berrante é um instrumento, eu chamo de instrumento, outros podem chamar apenas de uma fonte sonora, um sinalizador, mas eu acho que um instrumento tem ele tem uma característica sonora, ou muitas características interessantes. Ele é usado até nesses rodeios, né? Geralmente vem um berrantista e faz ali um chamado, mas geralmente deslocado, digamos, do contexto musical. Ele fica como um solo, ele faz uma participação. E, conversando com o Harold, eu vi que nós temos muitas afinidades, né? O Harold é meu ídolo, né? Desde que eu comecei a estudar oboé nos anos 70, sempre estava atento ao trabalho dele, não só como oboísta, com solos maravilhosos na Sinfônica Brasileira, também como compositor, como participando também de bienais e de eventos de música contemporânea, e também como jornalista. O Harold é uma pessoa múltipla, também poeta. Então é uma honra, tá, ter sido convidado. E ele disse que eu, no vídeo, disse que eu sou um dos maiores virtuosos do berrante no Brasil, ou talvez no mundo. Eu acreditei que não, mas nunca ninguém falou o contrário. Então, o que eu posso dizer?
1: Vamos aceitar como verdade? Aceitando como verdade, quem chegou primeiro a quem? O oboé chegou até você ou você chegou até o oboé? E esse que você tem em mãos, ele foi construído por você, foi comprado, pronto, porque ele pode ser montado, não é isso? Ele já não vem pronto da cabeça, infelizmente, do animal.
2: Não, ele já é um ensemble, né? Ele já é uma montagem que vai juntando pedacinhos, né, de chifre, né, do corno, bovino. Nesse caso é bovino, né? Então eles pegam esses chifres com diâmetros que vão, de alguma forma, crescendo e vão montando esse instrumento. Até o ponto em que chega, o instrumento está completo, ele faz um bocal também com um pedaço do chifre. É interessante que a própria palavra chifre, que é uma parte, a gente vai dizer, da anatomia do animal, ele tem origem na palavra chiflar, no espanhol, que é soprar. Então é interessante, né, que a gente fala o chifre do animal, mas na verdade o chifre já é a utilização musical ou sonora daquela parte do animal. E se confunde então com o som, né, quando a gente pensa numa paisagem sonora, né, no Pantanal, como ele exemplificou, a gente vai para outras áreas que tem pastoreio, tá lá o berrante aparece, ele faz parte dessa sinfonia não tão natural, já é cultural do cultivo da pecuária, etc. Então é uma coisa fascinante.
1: Eu acho que o ouvinte em casa tem uma curiosidade como eu tenho a curiosidade. O som num pastoreio de chamada e de recolhimento do animal, como seria? Você pode reproduzir isso?
2: Olha, eu acho que, primeiro assim, existe uma tradição local, coisa que eu não vivencio, não me debrucei sobre isso. E também há uma convenção entre o pastor ou o boiadeiro, ou aquele que vai tocar, o berrantista, e os animais. Então, não há uma convenção ainda. Quem sabe um dia vai acontecer. Mas eu vou fazer alguns sons, né? Alguns chamados, né? Um seria um mais grave, né? E um mais agudo, que seria talvez para recolher ou para eles pastarem, alguma coisa assim, algum tipo de atividade. Que seria mais ou menos o bugling, aquelas notas que se faz nos trompetes. Mas só que ele desafia a série harmônica. Esses sons não são da série harmônica.
1: Não temos tempo, eu ainda continuaria, porque tem histórias do berrante, que é beber pinga do berrante, mas deixa para a próxima vez. Vamos à peça, então, numa composição de Harold Emmer e narração com Phyllis Huber, e no berrante Léo Fuchs. Os movimentos são Bandidos, Aboio e Frevo. Vamos a ela, então?
3: Eu vou recitar poemas que Harold escreveu

Esse é o primeiro poema. Bandido, sonhei que eu estava em Paraíba, cavalcando no meu cavalo, perto da brisa morna do oceano. 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

Aboio, chamado do gado. 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E eu atravesso lagos e riachos, tudo sob os lindos céus do Nordeste. Existe uma vocação melhor do que essa? Mas, de repente, eu acordo. E eu estou em Copacabana. E em vez de vacas, eu estou perseguindo ônibus, carros e multidões de pessoas.

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0: Com Harold Emmert, Léo Fux e Phyllis Hubbard, tivemos Três Sonhos de Nordeste, composição do nosso Harold Emmert. E essa sala de concerto recebendo a Camerata Música Viva. Na sequência, nós teremos uma obra do compositor Edmundo Villani Cortes. E o prelúdio que nós vamos ouvir, você pode falar um pouquinho sobre esse prelúdio dele?
1: Prelúdio é muito velho guarda, mas velho guarda está voltando, é tonal. Então, eu passei tudo isso da minha vida, tocando música, linhas, com squiggles, com tudo. Agora está voltando tonalidade e talvez vai viver. Isto que Leda Bernstein falou também.
0: Muito obrigado, Harold. Vamos a essa escuta, então, com a Leda Schweitzer ao piano, Harold Emmert ao boé e Léo Fuchs Flügelhorn. Teremos prelúdio de Edmundo Villani Cortes.

0: Quale da Schweitzer, ao piano, Harold Emmett, oboé, e Leo Fuchs, Flügelhorn. Tivemos o prelúdio de Edmundo Villani Curtis. Mas antes de encerrar o programa, e eu vou deixar o microfone aberto para vocês agora, por favor. Eu começo com a Leida. Vamos falar de como chegar até vocês, endereços eletrônicos, projetos. A Leida, por favor.
1: É sempre uma alegria muito grande, Villani, estar com você, estar aqui na Rádio MEC. Uma sala tão tradicional, tão brasileira, que faz tanta falta, e vocês são os poucos ainda gloriosos continuadores dessa nossa arte musical. E fico muito feliz em ver, de constatar que isso não acaba e não vai acabar. Graças a vocês, promotores aí que estão enfrentando o que acontece nesse mundo e nesse Brasil.
0: A Leida, é sua declaração muito pertinente, porque cabe a vocês nos incentivar a fazer o que fazemos hoje. E tentamos fazer o melhor sempre. Muito obrigado pela sua carinhosa declaração. Quem vai falar primeiro agora? Harold? Considerações finais sobre seu projeto, seus projetos, seu endereço?
2: Tá. Muito obrigado por esta oportunidade. Espero que mais compositores vão escrever para mim, meu instrumento, e para outros que tocam oboe. E ainda estou esperando mais oportunidades de tocar concerto com orquestra para alguém vivo aqui. Desde eu vi este filme, ainda estou aqui, eu tenho mais fé em cultura brasileira. Sempre achava que eu estava enlouquecendo falando com amigos que temos coisas mais bonitas aqui, que é da outra parte do mundo. Ninguém acreditou, agora está começando a acreditar.
0: Eu não sei o que falar. Muito obrigado pelas suas palavras. Como chegar até você?
2: Harold Janeiro, como Rio de Janeiro, haroldjaneiro@gmail.com. Harold Janeiro, @gmail.com.
0: Léo, por favor, você.
3: Então, agradeço muito essa oportunidade, sobretudo pelo convite do Harold e de toda a equipe, né, da Rádio MEC. Eu sou coordenador de extensão do Centro de Letras e Artes da UFRJ e sou também da Escola de Música, né, dou aulas de acústica e de ciência da voz. Então, é um prazer depois receber perguntas ou sugestões. O meu e-mail é Fuchs, são quatro letras, fuks.leonardo@gmail.com. Então, estou à disposição, seja na Escola de Música, seja no Centro de Letras e Artes, ou diretamente no e-mail, para dialogar, fazer parcerias, que é uma coisa sempre muito estimulante.
0: Muito obrigado, Léo. E eu falo agora com Péricles Monteiro. Vamos lá, Péricles, por favor.
4: Tony, foi um prazer enorme estar aqui, uma honra. Gostamos muito, uma simpatia em pessoa, sua presença aqui. Agradeço a todos os músicos também que tocaram nesse concerto. Bom, o nosso grupo Céu na Terra, que também é o Núcleo de Cultura Popular, mais conhecido pelo bloco Céu na Terra, mas temos várias atividades durante o ano. Temos a orquestra Céu na Terra, o Pastoril, a Cantoria de Reis, o Brinquedos Cantados, que é uma apresentação infantil. Podem, se quiser entrar em contato, mandar e-mail para grupocéunaterra@gmail.com. Vou dar também os endereços do Instagram, que é o @blococéunaterra ou @céunaterra_rj.
0: Muito obrigado. Vânia, quer falar alguma coisa?
5: Bom, eu seguindo aqui as palavras do Péricles, também sou do Núcleo de Cultura Popular Céu na Terra. Agradeço muito o convite e foi uma tarde maravilhosa. Esses músicos incríveis só me trouxeram mais paixão pela música brasileira. Muito obrigada pelo convite.
0: Eu sou Tony Villani e esse programa teve produção de Adriana Ribeiro, assistência de Carlos Soca, trabalhos técnicos de Rafael Napoleão, coordenação Felipe Chagas e Rafael Napoleão e sonoplastia de Silas Mendes. Nós agradecemos aos nossos ouvintes, aos nossos convidados e vamos encerrar o programa com Covid Kadish de Ricardo Spielmann, com Léo Fuchs e Harold Emmett, oboés, e Péricles Monteiro e Vânia Santa Rosa na percussão.

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0: Foxtrot, música e interpretação de Marvel Ceribelli.
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1: 5:05.
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4: Alô, amigos e ouvintes da Rádio MEC. É um prazer estar com vocês, mais uma vez, produzindo e apresentando o programa Roda de Choro. Hoje eu trago um relançamento, um disco antigo, lançado originalmente pela gravadora Pau Brasil, e agora, acho que eu defino como sempre, só pega o melhor da música brasileira. E é um disco da banda Mantiqueira, chamado Aldeia. É um disco escasso, disco, como a gente diz, imperdível. A gente começa aqui, houve a primeira e a segunda faixa. Primeira, Linha de Passe, do João Bosco, Aldir Blanc e Paulo Emílio, e A Procura, do Nailor Proveta. E daqui a pouco eu falo mais da banda Mantiqueira.

Bom, acabamos de ouvir Linha de Passe do João Bosco, Aldir Blanc e Paulo Emílio, e depois A Procura do Nailor Proveta. Este disco, essa maravilha, chama-se Aldeia, da banda Mantiqueira. Essa banda foi formada em São Paulo, a banda paulista. Esse disco produzido pelo Rodolfo Streuter. E pessoal da banda Mantiqueira, vou falar aqui. É o Proveta, que é o Nailor Proveta Azevedo, toca sax alto e clarinete. Cacá Malaquias, sax tenor e flauta. Vitor de Alcântara, sax tenor, sax soprano e flauta. Maurício de Souza, sax barítono, flauta e piccolo. François de Lima, trombone de válvula e voz na faixa Aldeia. Valdir Ferreira, trombone. Nahor Gomes, trompete, flugel. Valmir Gil, trompete, flugel. E Odésio Jericó, trompete e flugel. E, finalmente, na parte de harmonia, guitarra e violão com Jarbas Barbosa, baixo elétrico, guitarra na faixa Carinhoso com Edson José Alves, a bateria Lelo Iazar e o Fred Price na percussão. Vamos ouvir então a faixa 3, que é o 6 no choro, arranjo do Proveta, como as duas últimas músicas. E a gente vai ouvir Pedacinhos do Céu, do Valdir Azevedo e Miguel Lima, Chorando Baixinho do Abel Ferreira, Tico Tico no Fubá, Zequinha de Abreu, 1-0 do Pixinguinho, o Apanhete Cavaquinho. É um popurri com seis clássicos, né? E na sequência, um super clássico chamado Carinhoso, do Pixinguinho e João de Barro, o arranjo é do Edson José Alves. E ele mesmo faz os solos de guitarra e o Proveta no clarinete.

Ouvimos Seis no Choro e depois Carinhoso. Seis no Choro, um popurrí com seis choros clássicos. É, Pedacinhos do Céu, Chorando Baixinho, Tico Tico no Fubá, 1-0 e Apanha de Cavaquinho. E esta última, o Carinhoso, do Pixinguinho João de Barro. O Proveta, como vocês já devem ter reparado, é o mentor desta banda e a figura mais importante. É, e ele tem esse nome porque, quando era menino, tocava muito bem clarinete, como toca, né? Clarinete e sax. E lá para os idos de 1979, 80, e apareceu lá em São Paulo tocando, arrasando, tocando melhor que muitos profissionais. Aí começaram a criar uma tese, dizendo que ele não era um ser normal, estava em moda naquela época essa história de Proveta, né? Que ele era um ser de laboratório, era um bebê de Proveta. E daí veio o apelido de Proveta, e realmente é um dos maiores e melhores músicos do Brasil. Um improviso espetacular. Bom, vamos seguir aqui neste...

Aldeia, Banda Mantiqueira, lançamento da Biscoito Fino. E a gente ouve Insensatez, do Tom Jobim e Vinícius de Moraes. O arranjo é do Proveta. Solista é o Odésio Jericó no trompete, Jarbas Barbosa na guitarra. E depois Cubango. É uma música do Edson José Alves, também arranjador, né? Toca guitarra. Nessa faixa, o Kaká Malaquias, sax tenor e o Valmir Gil no trompete são os solistas.

Vinícius de Moraes e depois Cubango, do Edson José Alves. Você está ouvindo o programa Roda de Choro, hoje apresentando o disco Aldeia, Banda Mantiqueira. Como eu falei no início do programa, esse é um disco antigo da Banda Mantiqueira, que está sendo relançado. Originalmente o disco é da gravadora Pau Brasil, está sendo relançado pela Biscoito Fino, né? Discaço. Bom, para terminar o programa, a gente ouve a música que dá nome ao disco, né? Chama-se Aldeia, uma música do Proveta, o arranjo do Proveta. O solista Maurício de Souza no sax barítono, François de Lima na voz e trombone de válvula, o Fred Price na percussão e o Léo Izar na bateria.

0: ouvimos a música Aldeia, que é o mesmo nome do disco, Aldeia, né? Da banda Mantiqueira, é um relançamento da Biscoito Fino. 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É um discaço, né? Esse disco vale a pena todo mundo ter. Ele é original de 1995, foi gravado em São Paulo. Bom, hoje apresentamos esse disco. Espero que você tenha gostado do programa. No Som Souza, aceite meu forte abraço e até o próximo Roda de Choro.
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10: Seis horas e 5 minutos, uma ótima quinta-feira, 10 de setembro de 2026 para todos nós. Eu sou Raquel Ricardo e vamos juntos até às 10 horas. E a seguir, os primeiros sons da manhã em Áurea Música.

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1: E começamos com o Lino Waldstanz de Chastelain de Coucy, conjunto à La Francesca, direção Emmanuel Bonardot.

0: na Rádio MEC, Linovial Distance, de Chastelain de Cussy, conjunto La Francesca, direção Emmanuel Bonardo. 6:09. Bom dia para você.
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0: Na sequência, Dame Plejean, de Matheus de Perúzio, conjunto Mala Púnica, direção Pedro Memesdorf.

0: Na Rádio MEC, Dan Plisand e Matheus de Perúzio, conjunto Mala Púnica, direção Pedro Memmersdorf. 6h14.
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0: Gaude Virgo de Johannes Ockgen, de Hilliard Ensemble, direção Paul Hillier.

0: na Rádio MEC, Gaudi Virgo, Johannes Again, The Hilliard Ensemble, direção Paul Hillier. 6:22.
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0: Par un regard de Bioyo, de Johannes de Glenbalco. Conjunto Into de Winds, direção Rémy Lecourcher.

0: Na Rádio MEC, Malos Adalides Fueron, de Garci Sanchez de Badajoz, Assemblea Centos, direção Thomas Wimmer. E antes, Para um Regar de Bioyo, de Johannes de Glenbach. Conjunto Into the Winds, direção Rémi Lecourcher. 6:33. Muito bom dia.
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0: Redeuntes in Ré e Desmeien, anônimo do século XV, conjunto Tasto Solo, direção Guilherme Pérez.

0: Na Rádio MEC, Eredentes in Re e Desmeian, anônimo do século XV, conjunto Testo Solo, direção Guilhermo Pérez. 6h38, Rádio MEC clássica e atual.
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0: Na sequência, Sacris Solemnis, de Francisco de Pifialosa, Ensemble Gilles Banchois e Le Sacre Boutier, direção Dominique Villar.

0: na Rádio MEC, Sacres Solenes de Francisco de Penhalosa, Assembleia de Libanchoá e Lissac Boutier, direção Dominique Velar, 6 horas e 44 minutos.
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0: Pavana Galharda e Brancy, La Bataille de Pierre Falaise, Capela Sancti Michaelis e Current Concert, direção Eric Van Evel.

0: na Rádio MEC. Si Laura Spira, Didirolmo Frescobaldi, Pavanna Gagliarda e Brancy, La Bataille de Pierre Falese, Capela Sancti Michaelis e Curende Consort. Direção Eric Van Evel. 6:52. Bom dia para você.
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0: Si Laura Spira, Didirolamo Frescobaldi, soprano Mariana Flores, ensemble Clematis, direção Leonardo Garcia Alarcón.

0: na Rádio MEC, se Laura Espira, Girolamo Frescobaldi, soprano Mariana Flores, ensemble Climatis, direção Leonardo Garcia Alarcón. 6:56.
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0: Canzona personar do Odete Mitoni a 10, de Giovanni Gabrielli. Conjunto Esperium 20, direção Jordi Savall.

0: E assim encerramos o programa Áurea Música desta manhã com Canzona per Sonar do Odette Mottoni a 10 de Giovanni Gabrielli, conjunto Esperium 20, direção Jordi Savall. Eu, Raquel Ricardo, volto logo depois da propaganda eleitoral gratuita. Até já!
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8: Sete horas e 33 minutos, ótima quinta-feira, 10 de setembro de 2026 para todos nós. A seguir tem música e informação para você em Manhã MEC FM.
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8: Começamos com o Allegro Assai do concerto número 6 em Fá Maior, de Johann Sebastian Bach. Concerto italiano, direção Rinaldo Alessandrini.

0: Na Rádio MEC, Allegro Assai, do concerto número 6 em Fá Maior, de Johann Sebastian Bach. Concerto italiano, direção Rinaldo Alessandrini. 7:38. Quinta-feira no Rio de Janeiro, de sol com muitas nuvens, pancadas de chuva à tarde e à noite. Alerta amarelo de tempestade, aqui no centro 23 graus. Brasília também tem sol com muitas nuvens, pancadas de chuva à tarde e à noite. No plano piloto, 21 graus. Belo Horizonte, sol com algumas nuvens, chuva rápida durante o dia e a noite. Está em alerta amarelo de tempestade, agora 19 graus. E em Fortaleza, muitas nuvens o dia todo com aberturas de sol. Há previsão de chuva leve, faz 26 graus.
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0: Na sequência, suíte em dó menor de Johann Christian Schiverdecker. Elbipópolis Baroque Orquestra Hamburg, direção Jürgen Gross.

0: Na Rádio MEC, suíte em Dó menor de Johann Christian Schifferdecker. Ebipolis Baroque Orchester Hamburg, direção Jürgen Gross.
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0: 7:50, seguimos com Allegro do Concerto para Três Trompetes em Ré Maior, de Georg Philipp Telemann. Solistas Friedemann Niemöhr, Michael Laird e Ian Wilson, The Academy of Ancient Music.

0: Na Rádio MEC, Allegro do Concerto para Três Trompetes em Ré Maior, de Georg Philipp Telemann. Solistas Friedemann Niemer, Michael Lein, de Ian Wilson, de Academy of Ancient Music.
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0: Sonata para Cravo em Mi Bemol Maior, de Domenico Scarlatti. Solista Alan Kurtz.

0: Rádio MEC, sonata para cravo em Mi bemol maior, de Domênico Scarlatti, solista Alan Kurtz. 7:59.
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6: 8:01, seguimos com a abertura do ato de balé La Naissance des Iris, de Jean-Philippe Rameau, Orquestra Barroca Capella Savaria, direção Mary Terry Smith.

0: Na Rádio MEC, abertura do ato de balé La Naissance des Iris, de Jean-Philippe Rameau, Orquestra Barroca Capella Savaria, direção Mary Terry Smith. Brasil melhora desempenho escolar no longo prazo, mas patamar é baixo. País precisa alcançar ganhos consistentes na aprendizagem, dizem especialistas ouvidos pela Agência Brasil. Detalhes em agenciabrasil.ebc.com.br.
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0: Vorreis scoprirti un dì, de Luigi Rossi. Vozes, Sandrine Piau e Daphine Galou. Conjunto Le Paladin, direção Jérôme Correas.

0: Na Rádio MEC, Vorês Copertiundi, de Luigi Rossi. Vozes Sandrine Pio e Delphine Galhou. Conjunto Le Paladin, direção Jerome Correas. 8:13, muito bom dia.
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0: Concerto para violoncelo e orquestra em Sol Maior, de Nicolas Porpora. Solista Giovanni Sulima, Orquestra de Câmara da União Europeia. Regente Elvin de Adlen.

0: Muito bem, na Rádio MEC, concerto para violoncelo e orquestra em Só Maior, de Nicola Porpora, solista Giovanni Solima, orquestra de câmara da União Europeia e a regência de Ivan Odlan. 8:31. Bom dia.
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9: Mais uma vez, a hora certa para você, 8 horas e 34 minutos. Seguimos Manhã MEC FM com Gavotas e Giga, da ópera e balé O Templo da Glória, de Jean-Philippe Rameau, English Chamber Orchestra, direção Raymond Lepard.

0: Na Rádio MEC, Gavotas e Giga, da Ópera Balé, O Templo da Glória, de Jean-Philippe Rameau, English Chamber Orchestra, direção Raymond Leopard. Polícia Federal faz operação contra desvios de dinheiro de emendas parlamentares. Investigações feitas até o momento apontam a existência de uma organização criminosa que usou recursos públicos de maneira irregular e sem prestação de contas. Detalhes em agenciabrasil.ebc.com.br.
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0: 8:40. Seguimos Manhã MEC FM com Allegro, do dueto em Sol Maior, de Wilhelm Friedemann Bach, Ensemble Sanssouci-Burlin.

0: Na Rádio Mac e Allegro, do dueto em Sol Maior de Wilhelm Friedemann Bach, Ensemble Saint-Justy Berlin. Prevenção ao suicídio. Profissionais de saúde destacam riscos com BETs. Nesta quinta-feira, 10 de setembro, Dia Mundial de Prevenção ao Suicídio, especialistas afirmam que é necessário conversar abertamente sobre o tema durante os tratamentos. Saiba mais em agenciabrasil.ebc.com.br.
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0: Ala breve, afetuoso e presto, do concerto número 4 em Mi bemol maior, de Peter Halliday. Conjunto de English Concert, direção Trevor Pinnock.

Na Rádio MEC, Alla Breve, afetuoso e presto do concerto número 4 em Mi bemol maior, de Peter Hellendaff, conjunto de English Concert, direção Trevor Pinnock. 8 horas e 51 minutos. Seguimos com a abertura da suíte número 8 em Dó maior, de Johann Christian Fischer, Orquestra Barroca L'Orfeu, direção Mitch Geig. 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

0: Na Rádio MEC, abertura da suíte número 8 em Dó Maior, de Johann Christian Fischer. Orquestra Barroca L'Orfeu, direção Mitch Geig. 8:56. Educação é prioridade para moradores de favelas do Rio nas eleições. Agenda da segurança pública é secundária. Detalhes em agenciabrasil.ebc.com.br.
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0: Falando Converso.
1: Não quero mudar você, nem mostrar novos mundos. Pois eu, meu amor, acho graça até mesmo em clichês. Adoro esse olhar blasé, que não só já viu quase tudo, mas acha tudo tão déjà vu, mesmo antes de ver. Só proponho alimentar seu tédio. Para tanto, exponho a minha admiração. Você, em troca, cede o seu olhar sem sonhos à minha contemplação. Adoro, sei lá porquê, esse olhar meio escudo que, em vez de meu álcool forte, pede água Perrier.
0: De Antônio Cícero, Água Perrier, por Antônio Cícero. 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
4: 9:02, seguimos Manhã MEC FM com Allegro e Giga, da Sonata número 6, das 6 Sonatas em Sinfonias, de Jean-Joseph de Mandeville, conjunto Les Musiciens de Louvre, direção Marc Minkowski.

0: Muito bem, na Rádio MEC, Allegro e Giga, da Sonata número 6, das seis sonatas em sinfonias de Jean-Joseph de Mandeville. Conjunto Les Musiciens de Louvre, direção Marc Minkowski. Fiscais resgatam 479 vítimas de escravidão moderna no mês de agosto. Do total de pessoas resgatadas na Operação Resgate 6, 75 eram mulheres, 13 crianças e 66 migrantes de oito países. Saiba mais em agenciabrasil.ebc.com.br.
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0: Na sequência, rondó do Concerto Grosso em Mi bemol maior, de Johann Friedrich Bach, piano Christine Schoensheim, Orquestra Barroca de Friburgo, direção Gottfried von der Goltz.

0: Na Rádio MEC, Rondó, do Concerto Grosso em Mi bemol maior, de Johann Friedrich Bach. Piano Christine Schoenheim, Orquestra Barroca de Friburgo, direção de Gottfried van der Goltz. PMs são denunciados por cobrar policiamento privilegiado no Rio. Policiais davam atendimento diferenciado a comerciantes e empresas. 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
0: Finale da Sinfonia número 3 em Só Maior, a Grande Nacional de Múcio Clemente. Filarmonia, orquestra e a regência de Francesco D'Avalos.

0: Na Rádio MEC, Allegro moderato do concerto para violino número 1 em si bemol maior de Wolfgang Amadeus Mozart, Orquestra of the Age of Enlightenment, solista e direção Victoria Mulova, 9 horas e 30 minutos.
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0: 9 horas e 32 minutos. Seguimos com o concerto para violino número 2 em Lá Maior, Opus 79 de Spohr. Violino Takako Nishizaki, Capela Estropolitana, Regente Libor Peschek.

0: Muito bem, na Rádio MEC, concerto para violino número 2 em Lá Maior, opus 79 de Spohr. Violino Takako Nishizaki, Capela Estropolitana e a regência de Libor Peshek. Trump promete $5 mil a cada americano se vencer eleições. Irá se chamar dividendo Trump, afirmou o presidente, acrescentando que esse dinheiro deve ser gasto nos Estados Unidos. 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
0: Marcha nupcial de Sonho de uma Noite de Verão, de Mendelssohn. Orquestra de Cleveland e a regência de Georg Zell.

0: Muito bem, na Rádio MEC, Marcha Nupcial de Sonho de uma Noite de Verão, de Mendelssohn. Orquestra de Cleveland e a regência de Georg Zell. 9:58, eu, Raquel Ricardo, agradeço por sua audiência e volto amanhã às 6 da manhã. Fique instante na excelente companhia de Tony Villani. Um ótimo dia para você e até amanhã.
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4: São 10 horas e 2 minutos. Muitíssimo obrigado aqui ao Ricardo e para todos nós. Uma excelente manhã de quinta-feira, 10 de setembro de 2026. Sou o Tony Vilani, agradeço a sua audiência. Ficamos juntos até as 14h. Você ouve agora a abertura Capuletos e Montecchios, de Vincenzo Bellini. Orquestra do Royal Opera House, Covent Garden, a regência de Riccardo Muti.

Abertura Capuletos e Montecchios de Vincenzo Bellini com a orquestra do Royal Opera House Covent Garden, a regência de Ricardo Muti. Rádio MEC, clássica e atual, são 10 e 8. Sinfonia número 2 em Ré maior, opus 11 de Norbert Burgmüller. Orquestra Sinfônica de Wuppertal, a regência de Gernot Schmalfuss.

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1: Muito boa tarde a todos. O programa de hoje destaca o maestro Nava Mariner. Iniciamos o programa com Inquegliani in cui val poco, área do quarto ato da ópera As Bodas de Fígaro, de Mozart. Tenor Aldo Baldini, Academia de St. Martin de Fields, e a regência de Nava Mariner. Um bom concerto Mac a todos.

In quegli anni, in cui vel poco, aredo quartuato da opere as bodes di Figaro di Mozart, tenor Aldo Baldini, Accademia di San Martin de Fields, e a regência de Nevermariner, Sinfonia número 48 em Dó Maior, Maria Teresa de Haydn, Accademia di San Martin de Fields, e a regência de Nevermariner.

0: Sinfonia número 48 em Dó Maior, Maria Teresa de Haydn, Academia de St. Martin de Fields e a regência de Neva Mariner, encerrando assim o Concerto MEC de hoje. Muito obrigado pela sua audiência.
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2: 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No Caderno de Música de hoje e da próxima semana, lembramos os 130 anos de morte de Antônio Carlos Gomes, um dos principais compositores brasileiros do século XIX e o primeiro compositor das Américas a alcançar projeção duradoura nos grandes teatros de ópera da Europa. Nesta edição, vamos acompanhar parte de sua trajetória e conhecer algumas de suas principais obras vocais, com destaque para as óperas e as modinhas. Nascido em Campinas, em 11 de julho de 1836, Carlos Gomes iniciou os estudos musicais ainda criança, orientado pelo pai, Manuel José Gomes, mestre de capela e importante figura da vida musical da cidade. A infância foi marcada por dificuldades financeiras e pela perda precoce da mãe. Ainda jovem, Carlos Gomes dividia o tempo entre o trabalho e o estudo de música. Aos 15 anos, já havia composto valsas, quadrilhas e polcas. E aos 18, escreveu sua primeira grande obra sacra, a Missa de São Sebastião, dedicada ao pai.

Ainda na juventude, Carlos Gomes se mudou para São Paulo e foi nesse período que compôs o famoso Hino Acadêmico e algumas de suas primeiras canções, entre elas a modinha Quem Sabe, com letra de Bittencourt Sampaio. Aliás, a modinha ocupa um lugar importante na produção vocal do compositor e revela um aspecto de sua obra que vai além da produção operística pela qual se tornou conhecido. Vamos iniciar o programa com a modinha Quem Sabe, de Carlos Gomes, com a soprano Adriana Bernardes, acompanhada pela Orquestra de Câmara Paulista, sob a regência de Branco Bernardes.

Ouvimos a modinha Quem Sabe, de Carlos Gomes, com a soprano Adriana Bernardes, acompanhada pela Orquestra de Câmara Paulista, sob a regência de Branco Bernardes. A aproximação de Carlos Gomes com o teatro lírico aconteceu ainda no Brasil. Sua primeira ópera, A Noite do Castelo, estreou no Rio de Janeiro em 1861 e conquistou tanto o público quanto a família imperial. O sucesso contribuiu para que o compositor recebesse uma bolsa de estudos na Europa, o que foi decisivo para sua carreira. Vamos seguir o programa com o prelúdio do primeiro ato da ópera A Noite do Castelo, de Carlos Gomes, com a Orquestra Filarmônica de Minas Gerais, sob a regência de Fábio Mechetti.

Ouvimos Prelúdio do primeiro ato da ópera A Noite do Castelo, de Carlos Gomes, com a Orquestra Filarmônica de Minas Gerais, sob a regência de Fábio Mechetti. Na Itália, Carlos Gomes aperfeiçoou sua formação e passou a atuar em um dos principais centros da ópera mundial. Em 1870, alcançou o maior sucesso de sua carreira com O Guarani, baseada no romance de José de Alencar. Estreada em Milão, a ópera teve grande repercussão e foi apresentada em diferentes países da Europa e das Américas. Depois de O Guarani, Carlos Gomes continuou sua trajetória italiana com óperas como Salvador Rosa, Maria Tudor e Fosca. Esta última ocupava um lugar especial para o compositor, que a considerava sua principal realização artística. Vamos ouvir agora um importante registro da área D'Amore le Breze, da ópera Fosca, de Carlos Gomes, gravada no Estúdio Sinfônico da Rádio MEC em julho de 1962 e lançada em um CD comemorativo dos 60 anos da emissora. A interpretação é de Paulo Fortes, acompanhado pela Orquestra Sinfônica Nacional, sob a regência de Nino Stinko.

Ouvimos a área D'amore Liebrese, da ópera Fosca, de Carlos Gomes, com Paulo Fortes, acompanhado pela Orquestra Sinfônica Nacional, sob a regência de Nino Stinco. De volta ao Brasil, Carlos Gomes ainda escreveria O Escravo, estreada no Rio de Janeiro em 1887. Embora a ópera tenha sido composta na Europa, sua famosa abertura, Alvorada, nasceu durante uma temporada do compositor na ilha de Paquetá, no Rio de Janeiro. Nos últimos anos, Carlos Gomes enfrentou dificuldades financeiras e problemas de saúde. Em 1895, aceitou o convite para dirigir o Conservatório de Música de Belém, no Pará, mas, já bastante debilitado por um câncer, acabou morrendo no ano seguinte, em 16 de setembro de 1896, aos 60 anos. Vamos ouvir a Alvorada, da ópera Lo Schiavo, ou O Escravo, de Carlos Gomes, com a Orquestra Filarmônica de Minas Gerais, sob a regência

Ouvimos Alvorada, da ópera Lo Schiavo, ou O Escravo, de Carlos Gomes, com a Orquestra Filarmônica de Minas Gerais, sob a regência de Fábio Mechetti. Ao longo de sua trajetória, Carlos Gomes construiu uma obra marcada, sobretudo, pela música vocal, passando pelas primeiras canções e modinhas, pela música sacra e, principalmente, pela ópera. Neste primeiro programa, ouvimos alguns momentos dessa produção. E no próximo caderno de música, dedicado aos 130 anos de sua morte, vamos conhecer um pouco mais da sua trajetória e ouvir outras obras de seu catálogo. Desta vez, com destaque para a produção instrumental. Agradeço por sua companhia e até o próximo caderno de música. 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

No caderno de música de hoje, continuamos a lembrar os 130 anos de morte de Antônio Carlos Gomes. Depois de conhecermos, no primeiro programa, sua trajetória e sua produção vocal, vamos agora voltar a alguns momentos de sua carreira e ouvir obras instrumentais, menos numerosas em seu catálogo, mas importantes para conhecer outras facetas do compositor. Antônio Carlos Gomes foi um dos principais compositores brasileiros do século XIX e o primeiro compositor das Américas a alcançar projeção internacional nos grandes teatros de ópera europeus. Embora tenha construído sua fama principalmente com a ópera, sua produção inclui também obras para piano, música de câmara e peças orquestrais. Entre elas estão aberturas e prelúdios de suas próprias óperas, que muitas vezes ganharam vida independente das obras para as quais foram compostos. A abertura de O Guarani é um desses exemplos. Diferentemente do que se possa imaginar, a abertura não acompanhou a estreia da ópera. Escrita por Carlos Gomes em 1871, ela surgiu um ano depois da primeira apresentação da obra em Milão. A peça logo ganhou vida própria e se tornou uma das páginas mais conhecidas do compositor. No Brasil, sua popularidade foi ampliada ainda mais por sua utilização, durante décadas, como música de abertura do programa radiofônico A Voz do Brasil. Vamos iniciar o programa, então, com a abertura da ópera O Guarani, de Carlos Gomes, na interpretação da Orquestra Filarmônica de Minas Gerais, sob a regência de Fábio Mechetti.

Ouvimos a abertura da ópera O Guarani, de Carlos Gomes, na interpretação da Orquestra Filarmônica de Minas Gerais, sob a regência de Fábio Mechetti. Nos últimos anos de vida, Carlos Gomes enfrentou dificuldades financeiras e problemas de saúde. Em 1895, aceitou o convite para dirigir o Conservatório de Música de Belém, no Pará. Já bastante debilitado por um câncer, morreu em Belém em 16 de setembro de 1896, aos 60 anos. Sua fama internacional ficou associada sobretudo às óperas. Mas conhecer também sua produção instrumental permite ampliar o olhar sobre esse compositor e perceber uma obra mais diversa do que aquela que o consagrou nos palcos. E é justamente na música de câmara que encontramos uma das obras mais singulares de Carlos Gomes, a Sonata para Cordas em Ré Maior, conhecida como Burrico de Pau. Composta em 1894, em Milão, a obra foi dedicada ao Clube Musical Santana Gomes, de Campinas, e possui quatro movimentos, sendo escrita originalmente para instrumentos de cordas. A peça também é uma oportunidade de perceber como a experiência de Carlos Gomes com a música vocal se manifesta em sua escrita instrumental, especialmente no tratamento das linhas melódicas. Vamos encerrar o programa com um trecho dessa sonata para cordas em Ré Maior, O Burrico de Pau, de Carlos Gomes, com a English Chamber Orchestra, sob a regência de Neil Thompson.

com a sonata para cordas em Ré maior, O Burrico de Pau, de Carlos Gomes, apresentada pela English Chamber Orchestra, sob a regência de Neil Thompson, encerramos mais um caderno de música e esta homenagem aos 130 anos de morte de Carlos Gomes. O programa de hoje teve a apresentação de Sidney Ferreira, com roteiro e produção de Karina Amorim. Agradeço por sua companhia. E até o próximo Caderno de Música.

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4: Estamos iniciando mais esta edição de Clássicos do Ouvinte. O pedido de Noemi Ribeiro, de Copacabana, no Rio de Janeiro. Ela pediu Allegro, Minueto e Trio da Sinfonia em Ré Maior, de Johann Baptist van Hall. Conjunto London Mozart Players e a direção de Matthias Bamert.

0: Allegro, minueto e trio da Sinfonia em Ré Maior, de Johann Baptist von Hall. Conjunto London Mozart Players e a regência de Matthias Bamert. Este foi o pedido de Noemi Ribeiro, ou melhor, Noemi Ribeiro, de Copacabana, no Rio de Janeiro. 1:17.
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0: Vamos agora atender ao pedido de Francisco Povos, de Brasília, no Distrito Federal. Fantasia e improviso em Dó sustenido menor, opus 66, de Chopin, pianista Philippe Entremont.

0: Fantasia Improviso em Dó Sustenido Menor, Opus 66 de Chopin, pianista Felipe Entremont. Este foi o pedido de Francisco Povas, de Brasília, no Distrito Federal.
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0: Uma e 23, hora de atendermos ao pedido de Vladimir Bafa, de Oswaldo Cruz, no Rio de Janeiro. Ele pediu de Paganini, Concerto para Violino e Orquestra número 2, em Si menor, opus 7, La Campanella, com o violinista Salvatore Accardo, acompanhado pela Orquestra Filarmônica de Londres e a regência de Charles Dutoit.

0: Concerto para violino e orquestra número 2 em Si menor opus 7, La Campanella de Paganini. Violino Salvatore Accardo. Orquestra Filarmônica de Londres, regência de Charles Dutoit. Pedido de Vladimir Bafa, de Oswaldo Cruz, no Rio de Janeiro.
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0: Vamos atender o último pedido de hoje, de Patrick Latini, São Paulo, cidade capital. Carrossel da Vida, tema do filme O Castelo.

0: Carrossel da Vida é tema do filme O Castelo Animado, de Joey Hassani, orquestra sob a direção do próprio compositor. Esse foi o pedido de Patrick Latini, de São Paulo, capital. E assim encerramos esta edição de Clássicos do Ouvinte. Desde já agradeço a participação da Noemi Ribeiro, de Copacabana, no Rio, Francisco Povas, de Brasília, no Distrito Federal, Vladimir Baff, de Oswaldo Cruz, no Rio de Janeiro, e Patrick Latini, de São Paulo. Clássicos do Ouvinte volta amanhã, a partir de 1 da tarde. Continue nossa programação, pois vem aí mais uma edição dos Grandes Clássicos.
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1: Duas horas e seis minutos. Uma boa tarde para você, ouvinte da Rádio MEC Clássica e Atual. Estamos iniciando mais esta edição de Grandes Clássicos desta quinta-feira, 10 de setembro de 2026. Eu sou o Rui Vasconcelos e vamos juntos até as 18 horas com esta nova edição, que já começa com uma peça de Giovanni Pergolesi, concerto em sol maior para flauta e orquestra, com o solista James Galway, acompanhado pelo Isolde Stevenet e a regência de Claudio Ishimone. Boa tarde.

Concerto em Sol Maior para flauta e orquestra de Pergolesi, solista James Galloway e soliste Venet e a regência de Claudio Scimone. Rádio MEC, clássica e atual. 2h19, seguindo grandes clássicos, vamos ouvir agora de Franz Josef Haydn, Sonata em Ré Maior, piano Jean-Flan Bavuzet.

0: Sonata em Ré Maior, de Haydn. Ao piano, Jean-Flan Bavouzier. 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
12: Duas e 33, seguindo Grandes Clássicos, vamos ouvir agora com a pianista Clara Svernér. Sonata para piano número 11, K331, Andante Gracioso, Minueto e Ala Turca, de Mozart.

0: Sonata para piano, número 11, K331, Andante Gracioso, minueto e ala turca de Mozart, com a pianista Clara Svernér.
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0: Una voce poco fa, aria de O Barbeiro de Sevilha para clarineta e orquestra de Rossini, clarineta Sabine Mayer, orquestra da ópera de Zurich e a regência de Franz Welser Müst.

0: Com Sabine Mayer na clarineta, acompanhada pela Orquestra da Ópera de Zucchini e a direção de Franz Welser-Müst, ouvimos Una voce poco fa, a área de O Barbeiro de Servilha, para clarineta e orquestra de Gioachino Rossini. 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
0: Três horas, dois minutos, seguindo Grandes Clássicos, vamos ouvir agora de Mendelssohn, Quarteto de Cordas número 3, em Ré maior, opus 44, com o quarteto Bartók.

0: Quarteto de cordas número 3 em Ré maior, opus 44 de Mendelssohn, com o quarteto Bartók, 3:31.
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10: Seguindo Grandes Clássicos, vamos ouvir agora de Adrien François Servet, Souvenir de Spa Opus 2, fantasia para violoncelo e orquestra, com o violoncelista Wen Siyong, acompanhado pela Orquestra de Radiodifusão de Munique e a regência de Terje Mulckensen.

0: Souvenir d'Espas, Opus 2, Fantasia para violoncelo e orquestra de Servet. Violoncelo, Wenxi Yong, com orquestra de radiodifusão de Munique e regência de Terrier Milkensen.
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0: Vamos ouvir agora de Johann Strauss I, Os Ecos da Lorelei, do Reno, valsa Opus 154, com a Orquestra Filarmônica de Berlim e a regência de Robert Stolz.

0: Com Robert Stolz, à frente da Orquestra Filarmônica de Berlim, ouvimos os ecos da Lorelei do Reno, valsa Opus 154, de Johann Strauss I. Rádio MEC clássica e atual.
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0: Quatro horas, três minutos. Uma boa tarde para você, ouvinte da MEC FM. Lembrando que logo mais, a partir das 18 horas, mais uma edição do Antena MEC, o seu programa cultural de fim de tarde. Seguindo com a nossa seleção musical vespertina, com as maiores obras do repertório de concerto, vamos ouvir agora de Hector Berlioz, Marcha Húngara, de A Danação de Fausto, Opus 42, com a Orquestra Sinfônica da Rádio de Bratislava e a regência de Andrei Lenar.

0: Marcha Húngara de Adoração de Fausto, Opus 42, de Hector Berlioz. Orquestra Sinfônica da Rádio de Bratislava e a regência de Andrei Lenar.
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0: Três Fugas. Opus 87, de Dmitri Shostakovich com New World Guitar Trio.

0: Três Fugas, Opus 87, de Shostakovich, com New World Guitar Trio.
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0: Peer Gynt, Suite número 1, de Grieg, Orquestra de Câmara Inglesa, regência de Raymond Lepar.

0: Peer Gynt, suíte número 1, de Grieg, Orquestra de Câmara Inglesa e a regência de Raymond Lepar. 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
9: Concerto para piano e orquestra em Lá menor, opus 7, de Clara Schumann. Ao piano, Shoko Sujitani com a Orquestra Sinfônica de Berlim e a regência de Gerhard Oskamp.

0: Concerto para piano e orquestra em Lá menor, Opus 7, de Clara Schumann. Piano, Shokoso Gitani, com Orquestra Sinfônica de Berlim e a regência de Gerhard Oskamp. 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
8: Cinco horas e 6 minutos. Seguindo Grandes Clássicos, vamos ouvir agora Trilhas de Luzes da Ribalta e Tempos Modernos, Cine Paradiso, O Carteiro e o Poeta e Casablanca, de Luiz Bacalov, Charlie Chaplin, Hermann Hupfeld e Ennio Morricone, com a Orquestra Ouro Preto e a regência de Rodrigo Toffolo.

0: Trilhas de Luzes da Ribalta e Tempos Modernos, Cine Paradiso, O Carteiro e o Poeta e Casa Blanca, de Louis Bacloff, Charles Chaplin, Hermann Hupfeld e Ennio Morricone, com a Orquestra Ouro Preto e a regência de Rodrigo Toffolo.
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0: 5:30, vamos ouvir agora de Anton Arensky, Não Acenda o Fogo. Canção transcrita para violoncelo e piano, com o violoncelista Misha Maisky e o piano de Pavel Gililov.

0: Não Acenda o Fogo. Canção transcrita para violoncelo e piano de Anton Arensky, com o violoncelista Miska Maisky e o pianista Pavel Gililov.
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0: Floresta Amazônica, canção do amor e melodia sentimental. De Vila Lobos com o quinteto Vila Lobos.

0: Floresta Amazônica, Canção do Amor e Melodia Sentimental de Villa-Lobos com o quinteto Villa-Lobos.
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0: El Dia Que Me Queiras, Alfredo Lepera e Carlos Gardel. Jeff Garner ao piano, Dwayne Grass no baixo, Anthony Pintiotti na bateria.

0: com Jeff Garner ao piano, Greengrass no baixo e Anthony Picciotti na bateria, ouvimos El Dia Que Me Queiras, de Alfredo Levera e Carlos Gardel.
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5h49, última peça agora de grandes clássicos, Dom Quixote. Cinco canções compostas em 1933 para o filme do cineasta Georg Wilhelm Pabst, de Jacques Ibert, com o baixista Henri Chiatti, acompanhado pela Orquestra Sinfônica da Rádio Eslava de Bratislava e a regência de Adriano.

0: Don Quixote, cinco canções compostas em 1933 para o filme do cineasta Georg Wilhelm Pabst, de Jacques Brel, com o baixista Henry Kitty, acompanhado pela Orquestra Sinfônica da Rádio Eslava de Bratislava e a regência de Adriano. E assim finalizamos a edição de hoje de Grandes Clássicos, que volta amanhã a partir das 14h. Fica agora na companhia de Sidney Ferreira, mais uma edição do Antena MEC.
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Olá, amigos, muito boa noite. Está no ar o Antena MEC, seu programa cultural de fim de tarde. Numa rede formada pelas rádios MEC FM, AM do Rio de Janeiro, Brasília e Belo Horizonte, FM Cultura de Porto Alegre e Educativa FM de Fortaleza. Eu sou o Sidney Ferreira e você encontra aqui o melhor do jazz e do instrumental, além de entrevistas e dicas sobre o que de mais relevante acontece na vida cultural da sua região e de todo o país. Iniciamos ao som de Sambou Sambou, música de João Donato e João Melo, na interpretação de Davi Feldman.

0: Ouvimos Além do Coração, composição e performance de Marcos Alves.
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0: Estão abertas as inscrições para a 22ª edição do Prêmio Rádio MEC. Até este domingo, 13 de setembro, intérpretes e compositores poderão enviar músicas inéditas nas categorias música clássica, instrumental e para a infância. Para conhecer o edital da premiação e suas formas de inscrição, visite o site radiomec.ebc.com.br. radiomec.ebc.com.br. Você ouve agora no Antena MEC Nilopolitano, composição de Dominguinhos, na performance de Beto Cazes, Marcelo Caldi, Rogério Caetano, Durval Pereira e Henrique Cazes.

0: Ouvimos Tardes Goianas, composição de Rafael dos Santos, na interpretação de Lúcia e Sérgio Barrenechea.
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0: Na capital fluminense, a próxima edição do projeto Concertinhos de Eva acontece neste domingo, dia 13 de setembro, às 4 da tarde, na Casa Museu Eva Klabin. O destaque fica por conta do compositor Daniel Stringhini, que apresentará sua performance baseada em minimalismo tropical e no álbum Movimentos Mínimos. O evento começa às 4 da tarde e a Casa Museu Eva Klabin fica na Avenida Epitácio Pessoa, 2480, na Lagoa. Os ingressos podem ser adquiridos pela plataforma Buy Inti. Você ouve agora na Antena MEC Seresteiro, composição de Zé Menezes e Luiz Bittencourt, na interpretação do próprio Zé Menezes.

0: Ouvimos Mudanças, composição de Hermeto Pascoal, na interpretação dele próprio e de Aline Morena.
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0: Aproveito para agradecer a você que nos acompanha pela Rádio MEC no Rio de Janeiro, Brasília, Belo Horizonte, bem como pela FM Cultura de Porto Alegre e pela Educativa FM de Fortaleza. E também a você que nos ouve no aplicativo Rádios EBC ou ainda pelo site radios.ebc.com.br. Muito bom mesmo poder contar com sua companhia aqui no Antena MEC, viu?
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0: No próximo domingo, dia 13 de setembro, a Orquestra Sinfônica Brasileira dá sequência à série Concertos para a Juventude, com a apresentação de O Pequeno Rossini, levando obras e curiosidades sobre a vida do compositor italiano ao palco do Teatro Carlos Gomes, no Rio de Janeiro. Desta vez, a regência fica a cargo da maestra Natália Laranjeira e a narração é feita por Elber Ramos, gerente educacional da Orquestra Sinfônica Brasileira, que está aqui conosco e vai contar mais detalhes a respeito do concerto. Elber, boa noite, seja muito bem-vindo ao Antena MEC.
1: Boa noite, querido. É um prazer estar aqui, Sidney, também queria mandar um alô aí para os amigos da Antena MEC. É um prazer.
0: Elber, vamos começar apresentando homenageado para o nosso ouvinte, né? Gioachino Rossini, um compositor profícuo que com 37 anos de idade, imagina, já tinha escrito 41 óperas, Elber.
1: Pois é, Rossini realmente era um prodígio, né? A gente tem aí dados que ele com 9 anos já tocava viola aí em orquestra, cantava nas igrejas. Com 12 anos já tinha escrito aí 6 obras para quarteto de cordas, estreou a primeira ópera com 18 anos, enfim, né? Ele é um homenageado aí e ele faz parte, na verdade, de um conceito, né? Por Concertos para a Juventude, né? Que nasceu em 1943, mas esse ano a gente tem um conceito aí de fazer.

0: Conceitos inspirados naquela coleção de livros Crianças Famosas, né? Então, que retrata compositores na sua infância, é uma forma de a gente humanizar esses compositores. Então, a gente brinca ali com Fanny Félix Mendelssohn, Villa-Lobos Nazaré, Chiquinha Gonzaga, Carlos Gomes, e dessa vez é o Rossini, né?
1: Perfeito. E qual o repertório de Rossini que foi escolhido para esse concerto, Elber?
0: Olha, a gente fez uma seleção aí de aberturas de ópera, né? Então, tem Barbeiro de Sevilha, Cinderela. Lagartixa Ladra, né, que é a Pega Ladra, o Guilherme Tell, o Semiramide. Então, é uma seleção, né, de aberturas de ópera. Eu tenho certeza que o público que estiver lá vai adorar.
1: Maravilha. Um dos pontos altos da apresentação será a regência de Natália Laranjeira, não é?
0: É, com certeza. É, lógico que temos vários pontos altos lá, né, desde o USB tocando. Tem uma exposição de instrumentos no saguão, tem atividade educacional durante o concerto, mas a maestra Natália é um expoente, né, na regência, e a vinda dela aí faz parte da missão, né, da Fundação SB, de dar espaço para as mulheres, que é um direito, né? E tanto que a gente já teve uma série de concertos aqui, Mulheres na Música, tendo compositoras, maestras e também mulheres solando. Além disso, fizemos agora, né, um festival Novas Compositoras, que foi um concurso, né, que selecionou obras aí de novas compositoras, e a OSB vai tocar essas obras. Então faz parte aí desse contexto todo desse trabalho lindo que a Fundação vem fazendo.
1: E falando em pontos altos, mais um ponto alto que nós teremos será o próprio gerente educacional da Orquestra Sinfônica Brasileira, Elber Ramos, como narrador. Não é isso, Elber?
0: É isso mesmo, Sidney. Olha, a gente não só vai narrar, né? A parte educacional aqui preparou também uma série de atividades, e nos outros concertos, para você ter ideia, a gente já fez leitura de partitura com a plateia, já transformamos a plateia num grande coro, criamos ali um arranjo na hora e com a plateia, e os músicos da USB interpretaram, e dessa vez. Eu não vou falar atividade, mas eu vou deixar um spoiler aí, né?
1: Sim.
0: Então a gente vai checar como anda a plateia em relação aí à percepção dos sons e o conhecimento dos instrumentos, é o que eu posso dizer.
1: Muito bom, muito bom. Isso aguça certamente o interesse dos nossos ouvintes. Agora, para acompanhar os próximos eventos da orquestra, Elber, vamos dar o caminho para os nossos ouvintes, redes sociais, site, canal no YouTube.
0: Claro, olha, nosso site é www.osb.com.br. Instagram, a gente está no arroba osbrasileira. E aí temos as outras redes sociais, né? Facebook, YouTube, Spotify, também os principais streamings. É só colocar no Google lá, Orquestra Sinfônica Brasileira, e vocês vão achar de maneira muito fácil e rápida aí os nossos canais.
1: Todos convidadíssimos, portanto, não é, Elber? Dia 13 de setembro,
0: Sim.
1: às 11 da manhã, domingo, no queridíssimo Teatro Carlos Gomes, que está belíssimo com a nova reforma recente que foi feita e com a nossa querida Orquestra Sinfônica Brasileira trazendo pequeno Rossini, não é?
0: Isso mesmo, queria convidar todos vocês. A gente se vê lá no domingo. É, na sexta-feira a gente tem um ensaio aberto que é só para as escolas públicas, que é um trabalho maravilhoso também da parte educacional aqui da Fundação. Mas dia 13 de setembro, 11 horas, no Teatro Carlos Gomes, ali na Praça Tiradentes. Eu vejo todos vocês lá. E cheguem
1: Maravilha.
0: cedo, né, para poder experimentar esses instrumentos que a gente vai ter ali no saguão.
1: É isso. Elber, agradeço muito sua participação aqui no Antena MEC. Um belíssimo concerto para você e para todos da USB no domingo, viu?
0: Muito obrigado, Sidney. Um grande abraço aí aos amigos da Antena MEC.
1: Abraço. Nós acabamos de conversar com o gerente educacional da Orquestra Sinfônica Brasileira, Elber Ramos, sobre o concerto O Pequeno Rossini, que acontece no próximo domingo, dia 13 de setembro, às 11 da manhã. O horário é ótimo, né? No Teatro Carlos Gomes, ali na Praça Tiradentes, centro do Rio. Ingressos estão disponíveis na bilheteria do teatro. E não deixe de seguir a Orquestra Sinfônica Brasileira nas redes sociais. Imperdível.
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1: Na capital gaúcha, o Instituto LING lança o curso das máquinas de ver a inteligência artificial.

0: Arte, Tecnologia e Transformações do Olhar, sob curadoria da artista e professora Gisele Beigelmann. Da videoarte aos sistemas algorítmicos contemporâneos, a formação pretende percorrer a história das imagens e das mídias para compreender como arte, tecnologia e cultura moldam nossa maneira de perceber o mundo. O curso será composto por encontros online entre os meses de setembro e novembro deste ano, sempre às segundas-feiras, das 7 às 9 da noite. O Instituto Ling fica na rua João Caetano 440, no bairro Três Figueiras, em Porto Alegre. Vale destacar que as inscrições são gratuitas, mediante cadastro através da plataforma Simpla.
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Edição e interpretação de Neymar Dias. Este bloco de dicas e informações culturais termina aqui. Em instantes, voltaremos a ficar em rede no Antena MEC.

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1: Muito bem, eu sou o Sidney Ferreira e voltamos em rede com o Antena MEC. Continuando com o melhor do jazz e do instrumental, você ouve Tiro de Brazuca, composição e performance de Christian Sperandir.

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1: O espetáculo Dois Franciscos chega a Belo Horizonte em uma celebração à música e a três grandes nomes da nossa cultura: Francis Haim, Chico Buarque e Olivia Haim, que contou detalhes sobre o projeto ao repórter Antônio Clare Guerra.
2: O espetáculo Dois Franciscos, Francis e Olivia Haim, chega a Belo Horizonte. Grandes nomes da música brasileira, eles celebram trajetórias artísticas e históricas. Vamos conversar com Olivia Haim, que nos fala sobre o que espera o público mineiro nestes espetáculos.
3: Então, aqui, Olivia Haim, eu estou muito contente que a gente está indo cantar em Belo Horizonte. Francis, Haim e eu, nós vamos fazer um show chamado Dois Franciscos. É um show que eu tinha bolado de fazer com músicas de Francis, Haim e de Chico Buarque. Dois Franciscos, porque eu costumo chamar Francis de Francisco, e Chico é Francisco Buarque de Holanda. Enfim, eu ia fazer esse show na época com um pianista querido meu aqui do Rio, mas Francis disse, ah, não, eu quero fazer. Então, estamos fazendo os dois, né? E a gente canta, e Francis toca e canta músicas de Chico, dele, às vezes de Francis com Vinícius, ou às vezes de Chico com outro parceiro, ou com ele próprio, mas tem sempre um Francisco, né, na jogada. E muito feliz de estar indo para Belo Horizonte, muito feliz mesmo. É um lugar que a gente é sempre tão bem acolhido, né? E então é isso, esperando com muita alegria poder cantar aí.
2: Foi um privilégio ter Olivia Haim aqui na MEC FM. O espetáculo Dois Franciscos, Francis e Olivia Haim, será dia 19 de setembro, 20 horas, no Centro Cultural SESI Minas, Rua Padre Marinho, 60, no Santa Efigênia. Ingressos no Simpla. De Belo Horizonte, Antônio Clare Guerra, para o Antena MEC.
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1: O Antena MEC fica por aqui, mas você já está convidado para o nosso próximo encontro, nesta sexta-feira, às 18h. Eu sou o Sidney Ferreira e o Antena MEC é uma realização da Rádio MEC. Terminamos ao som de Vila Mariana de Tarde, composição de Alex Malheiros, Ivan Conte Mamão e Kiko Continentino, na interpretação do grupo Azimuth. Agradeço por sua companhia. Continue conosco. Uma boa noite para você.

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4: Olá, boa noite.
2: Boa noite para você que nos acompanha em todo o país.
4: Quinta-feira, 10 de setembro de 2026.
2: Vamos aos destaques do dia.
4: Fim da taxa das blusinhas.
2: Sancionada lei que acaba com a cobrança do imposto de 20% sobre compras de até 50 dólares. Luciana Colares de Holanda.
5: O fim da cobrança vale para o imposto federal. As compras internacionais continuam sujeitas ao ICMS, com alíquotas definidas pelos estados e Distrito Federal.
4: Nunca é tarde para aprender.
2: Cadastro da Educação de Jovens e Adultos orienta quem quer voltar a estudar. Luana Karen.
6: A plataforma é um auxílio para o aluno encontrar a oportunidade de matrícula mais adequada à sua realidade.
4: Segurança na hora das compras.
2: Do brinquedo ao eletrodoméstico, verifique o selo de conformidade do Inmetro que garante a segurança do produto.
4: Capacetes, cilindros de gás natural e extintores de incêndio contam ainda com selo digital. Quem explica é Márcio Oliveira, presidente do Instituto.
7: Ele vai pegar a câmera, fazer a foto no QR Code e imediatamente vai ser direcionado para a nossa atendente virtual. Ato contínuo, ela vai dizer selo falso ou vai dizer produto aprovado.
2: Hoje na apresentação da Voz do Brasil, Luciano Seixas e Mariana Jungmann.
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2: A chamada taxa das blusinhas agora foi zerada de forma definitiva.
4: O imposto de 20% era aplicado sobre importação de compras de até 50 dólares, ou seja, R$250.
2: E agora serão aplicadas apenas taxas estaduais, o que reduz o custo desses itens.
5: O texto aprovado pelo Congresso Nacional e sancionado nesta quinta-feira acaba com um imposto de 20% sobre compras internacionais de até 50 dólares, a chamada taxa das blusinhas. A cobrança já estava suspensa desde maio com a edição da medida provisória. Agora, com a sanção, se torna definitiva. O ministro da Fazenda, Dario Durigan, explica como funciona hoje o acompanhamento dessas mercadorias que vêm para o Brasil.
8: O desembaraço, ele é expresso. A gente recebe a informação do que vem das empresas desde antes de sair do porto de origem. Todas as empresas sentaram conosco e disseram, não, nós vamos padronizar a caixa. Então a gente sabe o que está dentro, de que empresa que vem, que está cumprindo com regra de proteção criança e adolescente.
5: O fim da cobrança vale apenas para o imposto federal. As compras internacionais continuam sujeitas ao Imposto sobre Circulação de Mercadorias e Serviços, o ICMS, com alíquotas definidas pelos estados e pelo Distrito Federal. Serão realizadas avaliações periódicas dos impactos econômicos da lei e, caso sejam identificadas consequências, medidas poderão ser adotadas. A lei também zera impostos de importação de medicamentos destinados a doenças raras e negligenciadas sem similar nacional. Reportagem Luciana Colares de Holanda.
4: Os vales do programa Gás do Povo referentes ao mês de setembro já estão disponíveis. O prazo começou hoje.
2: A informação é do Ministério do Desenvolvimento e Assistência Social, Família e Combate à Fome.
9: A frequência de recebimento do vale varia de acordo com a quantidade de pessoas que compõem a família. Por isso, a orientação é consultar os canais oficiais e verificar se há um vale disponível e até quando ele pode ser usado. Os canais oficiais são o aplicativo Meu Social, o portal Cidadão Caixa, o Disque Social 121 com ligação gratuita e o site gasdopovo.mds.gov.br. Repetindo, gasdopovo.mds.gov.br. Por estes canais, também é possível localizar as revendas credenciadas ao programa. A Secretaria Nacional de Integração e Articulação de Plataformas Sociais Eletrônicas do MDS, Ana Lúcia Alonso, fala sobre a quantidade de vales disponíveis para cada tamanho de família.
10: O período é definido pela quantidade de pessoas na família. Famílias com mais de 4 pessoas, a cada 2 meses tem um novo vale. Família de 2 ou 3 pessoas, a cada 3 meses. E todo dia 10 tem vale novo. Então é só ficar atento com a data fim e receber a nova recarga do gás, garantindo assim a alimentação do dia a dia e a qualidade de vida, dignidade para as famílias brasileiras.
9: Os vales garantem a recarga do botijão de gás de cozinha de 13 quilos. Para fazer a recarga, a família deve levar o botijão vazio até a revenda credenciada. Para trocar o vale pela recarga, os beneficiários podem usar o cartão do Bolsa Família com chip, o cartão de débito da Caixa ou o CPF da pessoa responsável familiar. Neste caso do CPF, o responsável familiar vai receber um código enviado por SMS para o celular cadastrado na Caixa Econômica. O código recebido por SMS deve ser utilizado somente no momento da validação da recarga. O MDS orienta que o código não seja compartilhado por WhatsApp, telefone ou com outras pessoas. Acesse gov.br/mds e saiba quem pode ser beneficiário do Gás do Povo. Reportagem Érica Brás.
4: Nesta semana, comemora-se o Dia Mundial da Alfabetização, fase do ensino que é a base para o desenvolvimento de um indivíduo.
2: Ela garante o acesso a informações básicas e aos direitos fundamentais e abre portas para o futuro, mesmo quando ocorre depois da idade recomendada.
4: E é sobre a educação de jovens e adultos que vamos falar nessa reportagem, a partir da história de Nelma Maria, que nasceu no interior de Pernambuco.
2: Para que essa modalidade de ensino chegue a mais pessoas, foi criado um cadastro online, acessível a qualquer um que quer voltar ou começar a estudar.
6: Filha única, na infância, Nelma Maria não teve outra opção que não trabalhar para ajudar em casa. Uma fase da vida que ficou marcada na memória.
11: Eu nasci e me criei na roça, trabalhando. Com 7 anos, tomava conta de um monte de bicho. E dali não era para sair para lugar nenhum.
6: Foi na terceira idade, aos 65 anos, que Nelma conseguiu, enfim, sentar em uma sala de aula. Ela é aluna da educação de jovens e adultos no Centro de Ensino Médio 3 da Ceilândia, cidade que fica a cerca de 35 quilômetros do centro de Brasília.
11: Era o meu sonho estudar. E depois que eu vim para essa escola, pronto, foi a minha felicidade, foi a minha alegria. E quando eu entrei, eu não sabia de nada. Eu errava tudinho. Agora não, tá tudo mais fácil para mim. Prova de português, passei, ganhei 9,5, na outra ganhei 7. Matemática, só errei 3. Eu fiquei tão feliz que eu saí daqui, eu estava flutuando.
6: A educação de jovens e adultos atende pessoas dos mais diferentes níveis de alfabetização e é um direito garantido por lei. Como lembra a secretária de Educação Continuada, alfabetização de jovens e adultos, diversidade e inclusão do Ministério da Educação, Zara Figueiredo.
12: Quando a gente tem, por exemplo, na Constituição, o artigo 205, dizendo que a educação é um dever do Estado e um direito do indivíduo, esse direito é para todos aqueles que estão na idade educacional, mas também aqueles que não tiveram acesso na idade considerada recomendada. Portanto, a EJA está dentro desse bojo constitucional.
6: Segundo o Censo Escolar de 2025, o país tinha mais de 2 milhões e 200 mil estudantes matriculados na EJA em quase 30 mil instituições de ensino. Fernando Lourenço, diretor do Centro de Ensino Médio 3 da Ceilândia, onde estuda a Nelma Maria, que conhecemos no início desta reportagem, explica que a escola se preparou para acolher as diferentes realidades dos alunos. Mais da metade das 64 turmas da instituição de ensino são turmas da educação de jovens e adultos.
13: São dois mundos diferentes. O ensino médio regular é uma coisa e a educação de jovens e adultos é outra. O público é diferente, os professores são diferentes, todo o planejamento é diferente.
6: Professora diretora da instituição, Etienne Melina, afirma que aprende todos os dias com os alunos da EJA.

0: Ela diz que para manter o aluno dentro de sala de aula, a motivação precisa ser constante.
1: É um trabalho diário, porque todos os dias para eles vem alguma coisa diferente que acontece na vida deles, uma situação ou uma promoção no trabalho que modifica toda a rotina deles. Então é sempre um trabalho diário de manter aquele aluno ali.
0: Para facilitar o acesso de pessoas que não tiveram a oportunidade de concluir a educação básica na idade regular, foi criado o Cadastro da Educação de Jovens e Adultos. A plataforma é um auxílio para o aluno encontrar a oportunidade de matrícula mais adequada à sua realidade. O endereço é cadeja.mec.gov.br. Reportagem Luana Karen.
2: Uma solução inovadora para um problema grave e bastante comum, o chamado pé diabético.
3: Cientistas da Universidade de Brasília uniram látex natural e luz de LED em uma tecnologia que acelera a cicatrização de feridas causadas pela doença.
2: Os curativos desenvolvidos pelos pesquisadores prometem reduzir o caminho da recuperação dos pacientes.
3: Saiba mais no quadro Ciência na Prática.
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5: Uma tecnologia desenvolvida no coração do Brasil promete transformar o tratamento de feridas crônicas. Uma combinação de látex e luz de LED acelera a cicatrização do chamado pé diabético.
6: Eu sou o professor Adson da Rocha, professor e pesquisador da Universidade de Brasília e coordenador adjunto do projeto RAFA, desenvolvido especialmente para auxiliar no tratamento de feridas associadas ao pé diabético. O projeto RAFA nasceu a partir da experiência e das pesquisas voltadas para o tratamento de feridas de difícil cicatrização. A ideia fundamental foi combinar dois elementos que já são reconhecidos por seu potencial de favorecer o processo de cicatrização. O primeiro é uma película produzida a partir do látex natural e o segundo é a luz vermelha emitida por LED. No projeto RAFA, esses dois elementos são utilizados de maneira combinada.
5: A pesquisa alia o poder regenerativo da borracha natural e a capacidade de recuperação de tecidos pela luz de LED. O projeto caminha para se tornar um tratamento disponível para toda a população.
6: E os resultados obtidos até agora foram bastante positivos. Nesses estudos, nós observamos uma melhora significativa no processo de cicatrização e uma redução no tempo necessário para a cura das feridas quando comparado ao tratamento convencional. Atualmente, a tecnologia passou já por testes clínicos, né? E ele foi licenciado para uma empresa. A expectativa é que, concluídas essas etapas regulatórias necessárias, essa tecnologia possa chegar à população e tornar-se mais uma alternativa para o tratamento das complicações do pé diabético.
5: Acompanhe a pesquisa na página da Universidade de Brasília. E esse foi o Ciência na Prática, com produção de Warby Calil e edição de Edinaldo Júnior. E nosso encontro com o Saber Científico volta na próxima semana. Até lá!
2: Só em 2025, a Polícia Rodoviária Federal registrou mais de 22.700 infrações por motoristas não estarem usando cadeirinha e equipamentos de retenção, como o bebê conforto.
3: O bebê conforto é um dos primeiros equipamentos onde a criança fica e é colocada após o nascimento. Por isso, deve oferecer segurança aos pequenos.
2: Na hora de comprar, é importante ficar de olho se o equipamento está dentro das regras e possui o selo do Inmetro, o Instituto Nacional de Metrologia, Qualidade e Tecnologia.
7: Na hora de comprar o bebê conforto, segurança deve vir antes do preço ou da aparência. Para escolher o modelo certo, pais e responsáveis precisam observar as características da criança e as orientações do fabricante. Um dos primeiros itens a conferir é o selo de identificação da conformidade do Inmetro. No Brasil, os dispositivos de retenção para crianças têm certificação obrigatória e precisam atender os requisitos técnicos definidos pelo Instituto. O chefe de divisão de regulamentação e qualidade regulatória do Inmetro, Hércules Souza, explica que o selo significa que o produto passou por todos os testes de segurança.
8: O selo do Inmetro, né? Ele é a evidência de que, de fato, esse objeto, componente, esse equipamento, o e-conforto, de fato, passou pelos ensaios, né, estabelecidos pelos requisitos técnicos do Inmetro e atendem, portanto, a esse requisito estabelecido de maneira compulsória no país. Então, dispositivo de retenção para criança, incluindo aí bebê conforto, é um produto que tem que ser certificado compulsoriamente no Brasil.
7: Também é preciso conferir no produto e no manual

0: os limites de peso e altura indicados pelo fabricante. As informações são importantes para saber se aquele modelo é adequado para a criança. A Diana Carajá, empresária de uma loja de bebês em Brasília, destaca que os pais precisam ficar atentos à segurança e o conforto dos aparelhos.
1: É um dos primeiros ambientes que o recém-nascido vai ter que se adaptar. Segurança, conforto são prioridade. A marca é algo que você pode considerar como um ponto mais secundário.
0: Para bebês de até um ano ou com até 13 quilos, dentro do limite definido pelo fabricante, o bebê conforto deve ser usado no banco traseiro e de costas para o movimento do veículo. Em caso de dúvida ou irregularidade, o consumidor pode procurar os canais oficiais do Inmetro. Reportagem Pablo Mundim.
2: Não são só os bebês conforto que precisam de selo de conformidade. São 600 produtos que passaram a receber o selo do Inmetro, que atesta a qualidade e a confiabilidade do produto.
3: E para reformar a segurança, capacete, gás veicular e extintor de incêndio contam também com um QR Code, onde o consumidor pode checar na palma da mão se o selo é verdadeiro ou se houve falsificação.
2: Nós conversamos com Márcio Oliveira, presidente do Instituto, sobre essas inovações e o trabalho de testagem e garantia realizado pelo Inmetro. Acompanhe.
3: Presidente, bem-vindo à Voz do Brasil, um prazer ter o senhor com a gente aqui. Vamos falar sobre essa nova exigência dos capacetes para motociclistas, que agora eles têm que ter o selo de conformidade do Inmetro, né? O que, que esse selo garante em relação aos capacetes?
4: Obrigado pelo convite, é uma grande satisfação poder falar um pouco das ações do Inmetro a toda a população, a todos os consumidores. Bom, na verdade, o capacete, ele é um dos 600 produtos regulamentados pelo Inmetro. Isso significa que capacete, brinquedo, gás natural veicular, cilindro, só pode ser fabricado ou comercializado no Brasil se for certificado. Nós criamos uma plataforma chamada Inmetro na Palma da Mão. E na primeira etapa, nós envolvemos os capacetes, daí a nova exigência, capacetes, cilindros de gás natural veicular e extintores de incêndio. Esses três produtos foram escolhidos face às grandes denúncias e às grandes notificações de acidentes. Nós criamos essa nova marca, que é o selo digital do Inmetro, onde possui 5 itens de segurança que o consumidor pode identificar na hora, no simples fato de movimentar o capacete. Então, quando o consumidor movimenta o capacete, o selo aparece aprovado, ou então aparece a marca do Inmetro. Se não aparecer nessa logomarca, já é um indício de reprovação. Mas o item de maior segurança é exatamente o QR Code. Então, o consumidor, por meio de um aplicativo chamado Inmetro na Palma da Mão, que pode ser baixado no Android e iOS, de forma muito simples, sem muitas etapas, ele vai pegar a câmera, fazer a foto no QR Code e imediatamente vai ser direcionado para a nossa atendente virtual, chamada A Medida. A Medida, com uma linguagem muito simples, vai perguntar: está com dúvida na compra desse capacete? O consumidor vai falar sim. Ato contínuo, ela vai dizer selo falso, ou vai dizer produto aprovado.
3: O Inmetro realiza testes que atestam a segurança. A gente está falando aqui dos capacetes, mas a gente poderia estar falando, por exemplo, de brinquedos, ou o senhor falou dos cilindros de gás natural, ou seja, coisas muito sensíveis do ponto de vista do estrago, né, que podem causar. Então, eu queria que o senhor falasse um pouco mais sobre esses testes de segurança, como que eles são feitos, como que o Inmetro atesta a segurança dos produtos.
4: Além do fortalecimento da economia do nosso país, porque deixa a concorrência de forma competitiva, eliminando exatamente a pirataria, a concorrência desleal, mas além de toda essa questão econômica, existe o principal, que é a segurança. Nós temos, nos anos anteriores, registros de acidente doméstico com brinquedo, por exemplo. Brinquedo que, ao cair de uma altura pequena, solta a parte pequena. É muito comum uma criança até 3 anos de idade colocar na boca

0: e causar um sufocamento. Então, são situações que jamais esse brinquedo seria aprovado pelo Inmetro. Nós temos ensaios em nossos laboratórios que simulam a garganta da criança. Então, são realizados vários ensaios. Nós identificamos material tóxico na tinta. Também é comum a criança colocar o brinquedo na boca e ali estaria sendo contaminada. Brinquedos elásticos, já aconteceram casos de sufocamento, de enforcamento. Então, são riscos que são eliminados quando existe a marca do Inmetro. Daí, a grande relevância desse projeto. O consumidor levar para casa um produto certificado, achando que está aprovado e, na verdade, o selo é falso, é um risco realmente em potencial. Mariana, são 600 produtos regulamentados pelo Inmetro, fora os instrumentos de pesar e medir, como a balança, que você paga em função do peso, os radares no Brasil, que você paga em função da velocidade que foi medida. O radar está mostrando que você está a limite da via 80 km. E você recebe uma multa, dizendo que você ultrapassou essa velocidade. Será que esse radar está verificado pelo Inmetro? Isso é a população que tem que tomar conhecimento. Solicitar do órgão de trânsito as informações ou visitar o nosso site do Inmetro. Então, lá existem todas as informações. Ao abastecer seu veículo, aparece na bomba 20 litros. Será se saiu esses 20 litros, foi colocado no seu tanque? Então, nós temos toda essa infraestrutura da qualidade no país. São mais de 12 mil técnicos realizando de forma preventiva esse trabalho em todo o país.
1: Muito bem. Nós conversamos com Márcio André Oliveira, presidente do Inmetro. Muito obrigada, presidente, pela sua entrevista à Voz do Brasil.
0: Uma vez, agradecemos muito a oportunidade. E no caso de dúvidas, reclamações, denúncias, também nós temos à disposição da população a nossa ouvidoria. O número é o 0800-285-1818. 0800-285-1818. Muito obrigado.
1: E o Inmetro alerta sobre uma mensagem falsa que vem sendo enviada em nome da instituição.
2: O comunicado tem como alvo empresas e cidadãos e simula uma comunicação oficial relacionada a uma suposta inspeção.
1: A mensagem apresenta dados como número de processo, data de fiscalização, possíveis penalidades e prazo para regularização.
2: E inclui um botão com a indicação acessar notificação. O recurso pode ser utilizado para induzir o destinatário a clicar em links maliciosos ou fornecer informações.
1: O Inmetro esclarece que não emitiu o documento e reforça que a mensagem não deve ser considerada uma comunicação oficial.
2: Qualquer dúvida, a ouvidoria do Instituto pode ser acionada pelo site gov.br/inmetro ou pelo telefone 0800-285-1818.
1: Uma operação do Ministério do Trabalho e Emprego resgatou mais de 400 trabalhadores de condições análogas à escravidão.
2: Desse total, mais da metade foram registrados apenas em Minas Gerais.
3: A operação resgatou 479 trabalhadores de condições análogas à escravidão. Entre os resgatados estavam 75 mulheres, 13 crianças e adolescentes e 66 migrantes, vindos de países como Argentina, Uruguai, Venezuela e Guiné-Bissau. Para realizar esse resgate, foram feitas 231 ações de fiscalização. As ações se concentraram principalmente no meio rural, no cultivo de café, cebola e batata inglesa. Houve resgate também no meio urbano, sobretudo nas construções. Há ainda casos de trabalho doméstico forçado. Em uma das situações, uma mulher de 51 anos era mantida trabalhando para uma família desde os 10 anos de idade, sem salário regular. Os empregadores foram notificados a rescindir os contratos de trabalho e a pagar aos trabalhadores um total de mais de R$1.400.000 em verbas trabalhistas e rescisórias. Os resgatados também receberão um seguro-desemprego especial. Se você desconfia de alguma ação de trabalho forçado, faça sua denúncia de forma sigilosa pela internet, no sistema IP, no site ip.com.br. www.city.trabalho.gov.br. Márcia Fernandes, para a Voz do Brasil.
1: E o Ministério do Trabalho e Emprego estabeleceu prazo de 60 dias para que todos os nutricionistas, empresas beneficiárias, empresas fornecedoras e empresas facilitadoras realizem o recadastramento integral no PAT, o Programa de Alimentação do Trabalhador.
2: O prazo...

0: O prazo termina em 9 de novembro e o não cumprimento resulta na exclusão automática do cadastro no programa.
1: O recadastramento deve ser realizado em novopat.trabalho.gov.br.
0: E essas foram as informações, as notícias do governo federal.
1: Uma realização da Secretaria de Comunicação Social da Presidência da República.
0: Com produção da empresa Brasil de Comunicação.
1: Fique agora com as notícias do Poder Judiciário e do Congresso Nacional. Boa noite.
0: Boa noite, até amanhã.
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4: Ministro Flávio Dino, do Supremo Tribunal Federal, o STF, retira sigilo da investigação de repasse de emendas ao filme em homenagem ao ex-presidente Jair Bolsonaro.
5: Terceira turma do Superior Tribunal de Justiça, o STJ, veda a interrupção repentina de cobertura de tratamento a paciente com TDAH após encerramento de contrato.
4: Justiça do Trabalho. O reforça a campanha Setembro Amarelo sobre a saúde mental nas empresas.
5: Boa noite, eu sou o Arthur Filho.
4: E eu sou Walter Lima.
5: O ministro Flávio Dino, do Supremo Tribunal Federal, retirou o sigilo da decisão proferida que autorizou a operação da Polícia Federal realizada nesta quinta-feira no âmbito de ação que investiga o repasse de emendas parlamentares para empresas ligadas ao filme Dark Horse, que retrata a trajetória do ex-presidente Jair Bolsonaro.
4: De acordo com a Polícia Federal, as investigações apontam a existência de uma organização criminosa formada por agentes públicos e privados, suspeita de direcionar verbas públicas para empresas subcontratadas de forma irregular, sem comprovação da efetiva prestação dos serviços contratados.
5: Entre os alvos dos mandados de busca e apreensão da operação estão o deputado federal Mário Frias e a da produtora de Dark Horse, Karina Gama.
4: Na decisão, o ministro Flávio Dino destacou que, por envolver a autoridade conforme por prerrogativa de função, impõe-se a remessa imediata ao Supremo Tribunal Federal.
5: A terceira turma do Superior Tribunal de Justiça, o STJ, decidiu que o plano de saúde não pode interromper de forma repentina o tratamento multidisciplinar de um paciente com TDAH.
4: Essa regra se aplica mesmo quando a operadora tenha exercido regularmente o direito de rescindir um contrato coletivo. Kátia Gomes.
6: O caso envolveu uma criança que fazia acompanhamento multidisciplinar para TDAH quando o contrato do plano de saúde foi rescindido. A operadora alegou que o acompanhamento não seria indispensável à sobrevivência da paciente. O colegiado deu parcial provimento ao recurso. Segundo a relatora, ministra Nancy Andrighi, a legislação prevê a necessidade de acompanhamento integral de pessoas com TDAH, inclusive com equipe multidisciplinar. Ela ressaltou que a proteção não significa assistência vitalícia, mas a cobertura deve durar por tempo razoável até a alta médica, estabilização clínica ou uma alternativa que garanta a continuidade do tratamento.
5: A campanha Setembro Amarelo reforça a importância de falar sobre saúde mental também nas empresas.
4: A Justiça do Trabalho tem acompanhado de perto essa realidade. Larissa Batista.
7: Em 2025, mais de 546 mil benefícios por incapacidade temporária foram concedidos pela Previdência Social, relacionados a transtornos mentais e comportamentais. Em um caso recente, o TST determinou indenização a um bancário após reconhecer que a pressão por metas, os anos em cargos de chefia e os afastamentos médicos contribuíram para agravar o seu quadro depressivo. 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
5: Ministério Público Federal fecha acordo que destina mais de R$1.800.000 ao Sistema Único de Saúde, o SUS, no Rio Grande do Sul.
4: O acordo prevê ainda 12 meses de prestação de serviços à comunidade. Vanessa Pereira.
8: O acordo de não persecução penal foi firmado entre o Ministério Público Federal e duas investigadas, a sócia proprietária e a supervisora comercial de uma empresa fornecedora de materiais médico-hospitalares por corrupção ativa e associação criminosa em esquema de pagamento de propina a médicos.

0: Está no ar o Jornal do Senado.
1: Eu sou Paula Groba.
2: E eu sou Humberto Pinheiro.
1: E estes são os destaques de hoje do Jornal do Senado, que começa agora.
2: Sancionada lei que acaba com taxa das blusinhas para compras internacionais de até 50 dólares.
1: União terá fundo para ampliar acesso gratuito à justiça.
2: Setembro Amarelo. Senado debate prevenção do suicídio e valorização da vida.
1: Boa noite.
2: Boa noite.
1: Foi sancionada a lei que acaba com a chamada taxa das blusinhas sobre compras internacionais de até 50 dólares.
2: A norma acaba com a cobrança de 20% de imposto de importação. O texto foi aprovado pelo Congresso Nacional na semana passada. Senadores defenderam que a medida deve beneficiar os consumidores com menor poder de compra. Repórter Lana Dias.
3: Foi oficializado em lei o fim do imposto de importação de 20% sobre compras internacionais de até 50 dólares, a chamada taxa das blusinhas. A norma também diminui de 60% para 30% a tarifa sobre mercadorias de até 3 mil dólares. A lei altera a cobrança do imposto de importação, mas as compras ainda continuam sendo tributadas pelo ICMS, imposto que pode variar de acordo com o estado. Quando a proposta foi aprovada no plenário do Senado, a relatora, senadora Leila Barros, do PDT do Distrito Federal, afirmou que a medida deve beneficiar os consumidores com menor poder de compra.
4: E nós sabemos quem são muitos dos brasileiros que utilizam essas compras de pequeno valor. São pessoas que procuram um produto mais barato, são famílias que precisam fazer o orçamento caber no final do mês, são trabalhadores que pesquisam preço, comparam alternativas e encontram no comércio eletrônico uma maneira de ampliar o seu poder de compra.
3: A princípio, as regras foram determinadas por medida provisória do Poder Executivo, que estava em vigor desde maio. Mas o texto recebeu modificações no Congresso Nacional. Uma delas foi a isenção da tarifa sobre medicamentos importados para tratamento de doenças raras ou negligenciadas que não tenham similar nacional. Também foi incluída a avaliação periódica pelo Ministério da Fazenda para verificar os efeitos econômicos da medida. A primeira deverá ser feita no prazo de 3 meses e as próximas em um intervalo de até 6 meses cada, abrangendo setores de têxteis e vestuário, calçados, acessórios, brinquedos e cosméticos. O regime de tributação também deve passar por avaliação anual do Congresso Nacional. O Poder Executivo fica autorizado a estabelecer limites de frequência nas compras, para evitar o fracionamento de remessas e a utilização da isenção para fins comerciais.
1: Uma nova lei também sancionada mudou as regras da relação entre contribuintes e o fisco. Na prática, a ideia é ter multas mais proporcionais e dar mais caminhos para resolver divergências sem precisar ir à justiça. A regra geral agora é que a multa não ultrapasse 75% do imposto devido e quem regularizar a situação por conta própria poderá ter desconto na penalidade. O desconto é maior para quem paga ou parcela a dívida logo no início da discussão. Em casos mais graves, como fraude ou sonegação, a multa poderá chegar a 100%. Para quem é reincidente, pode chegar a 150%.
2: A lei também amplia a possibilidade de acordos entre o contribuinte e o fisco por meio de mediação e transação tributária e prevê a arbitragem especial tributária em que um terceiro imparcial poderá decidir o conflito sem que a disputa precise chegar ao judiciário. Para o relator da proposta, senador Efraim Filho, do PL da Paraíba, as mudanças reduzem a burocracia e dão mais segurança jurídica ao bom contribuinte.
5: O objetivo não é enfraquecer a administração pública, também não é criar privilégio para o contribuinte. O objetivo é construir equilíbrio, cobrar corretamente de quem deve, combater fraude e sonegação, mas preservar garantias mínimas para o contribuinte de boa fé.
1: O senador Flávio Arnes, do PSB do Paraná, destacou a importância da proposta que permite o saque do FGTS quando o trabalhador ou seu dependente for diagnosticado com esclerose múltipla ou esclerose lateral amiotrófica, conhecida como ELA. O projeto já foi aprovado pelo Senado e atualmente está em análise na Câmara dos Deputados.
2: O parlamentar enfatizou que a medida reconhece que as consequências do diagnóstico não se limitam a questões de saúde, mas atingem outras áreas da vida do paciente. Dados da Associação Brasileira de Esclerose Múltipla apontam que cerca de 40 mil brasileiros convivem com a condição autoimune, que afeta o sistema nervoso central e pode gerar desde

0: desde dificuldades motoras até problemas cognitivos e visuais.
1: Essa proposta reconhece que o diagnóstico de uma doença crônica produz impactos que ultrapassam a dimensão clínica e atingem toda a organização familiar e financeira.
2: E uma nova lei criou um fundo para ampliar o acesso gratuito à justiça para pessoas que precisam de assistência.
0: A norma ainda determina que a execução dos recursos do fundo seja divulgada em um portal público de transparência. Repórter Patrícia Oliveira.
3: Para fortalecer a Defensoria Pública da União, um novo fundo deverá promover a prestação de assistência jurídica gratuita a quem não tem condições de pagar. O fundo teve origem em projeto de lei aprovado no Senado e de iniciativa da própria Defensoria. Entre as fontes de recursos estão dotações do orçamento e 5% das custas recolhidas na Justiça da União. Em plenário, o senador Eduardo Gomes, do PL de Tocantins, destacou que o fundo deve aumentar a capacidade de atendimento à população,
4: contribuindo para a ampliação e qualificação do acesso à justiça e para a promoção dos direitos fundamentais, especialmente das pessoas em situação de vulnerabilidade.
3: A nova lei também determina que a execução dos recursos do fundo seja divulgada em um portal público de transparência. A lei entrará em vigor em outubro, 45 dias após a publicação.
2: E as futuras polícias municipais poderão ter mais autonomia para serem criadas. O Senado analisa uma mudança na PEC da Segurança Pública que retira a exigência do aval dos conselhos estaduais para a criação dessas corporações.
0: A emenda será analisada na próxima reunião da Comissão de Constituição e Justiça. Repórter Bruno Lourenço.
5: A PEC da Segurança diz que os municípios poderão constituir polícias para o policiamento ostensivo e comunitário e que essas corporações passarão por uma certificação periódica pelo Conselho Estadual de Segurança Pública e Defesa Social. O senador Alessandro Vieira, do MDB de Sergipe, apresentou um pedido para retirar o dispositivo.
6: Ao criar uma nova instância política de controle e fiscalização, de um ente federado por outro, porque observe, esse Conselho Estadual, ele vai interferir na autonomia de um órgão municipal. E isso não faz sentido do seu ponto de vista jurídico.
5: O relator Rogério Carvalho, do PT de Sergipe, defende a chamada acreditação para buscar padronização e qualidade.
7: É para garantir que as normas federais únicas, ou seja, um sistema de referência, uma norma federal, se aquelas normas estão ou não sendo aplicadas por aquela corporação que está nascendo.
5: A emenda que retira a acreditação das polícias municipais por um conselho estadual deve ser analisada na próxima reunião da CCJ.
2: O silêncio também pode ser um sinal de alerta quando o assunto for depressão e ansiedade. No Setembro Amarelo, a Comissão de Direitos Humanos debateu formas de prevenir o suicídio e de fortalecer a valorização da vida.
0: Especialistas destacaram a importância de identificar situações de fragilidade emocional e apresentaram redes de apoio que podem ajudar quem enfrenta momentos de crise. Repórter Douglas Castilho.
8: Amarelo é a cor que representa um sinal de alerta. São 720 mil pessoas no mundo todo ano, segundo a OMS, vítimas de uma dor às vezes visível só para quem sofre. A presidente da Comissão de Direitos Humanos, senadora Damares Alves, do Republicanos do Distrito Federal, destacou que a questão é mais complexa do que a depressão e precisa de uma abordagem também complexa.
9: Prevenir significa, portanto, atuar também nas escolas, nas famílias, nas comunidades, enfrentar o bullying, o cyberbullying e as violências. Promover competências socioemocionais e identificar precocemente sinais de sofrimento e garantir acesso oportuno ao cuidado.
8: O representante do Centro de Valorização da Vida, CVV, Alan Teixeira Lima, apresentou o trabalho da instituição, que é referência internacional no tema.
10: Nós somos mais conhecidos pelo telefone 188. No último ano, a gente fez 2 milhões de apoios emocionais. Uma pessoa pode ligar quantas vezes quiser para o CVV.
8: Outro canal de apoio é a Rede Pode Falar, voltada ao apoio a jovens que tenham de 13 a 25 anos, período em que o suicídio figura entre as principais causas de morte. Se precisar, peça ajuda.
0: Com edição de Paula Groba e trabalhos técnicos de Eliseu Caires, o Jornal do Senado fica por aqui. Acompanhe agora as notícias da Câmara dos Deputados. Boa noite.

0: Boa noite e até amanhã.
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2: Câmara pode incluir sardinha em lata na lista de produtos da cesta básica.
3: Proposta prorroga bolsas de ensino superior por nascimento de um filho.
2: Projeto cria política para acompanhar tecnologias criadas pela sociedade.
4: Boa noite. Avança na Câmara a proposta que institui uma política nacional para o acompanhamento de tecnologias desenvolvidas pela sociedade. A repórter Mônica Tati tem os detalhes.
5: Proposta em análise na Câmara institui a Política Nacional de Tecnologia Social. O projeto, apresentado pela deputada Jandira Fegali, do PCdoB do Rio de Janeiro, define a tecnologia social como um conjunto de processos coletivos, colaborativos e interdisciplinares que priorizam a inovação tecnológica voltada à democratização do desenvolvimento. Jandira Fegali fala sobre a importância de criar uma política para o setor, aproveitando a criatividade da sociedade.
6: Por exemplo, nas comunidades, nas favelas, em todo canto, período da enchente semiárido, que tecnologia o povo usa para dar suas soluções. A moeda complementar foi uma solução popular que começou no Ceará. E muitas outras soluções, inclusive medicinais. Então, a tecnologia social é aquela que vem inovado pelo povo e que precisa estar regulamentado em lei para que seja valorizada, reconhecida, fomentada e que a gente consiga, inclusive, dar a propriedade intelectual, que para eles é coletiva, para que essa inovação seja, de fato, respeitada.
5: As iniciativas previstas na proposta incluem áreas como água, alimentação, educação, energia, habitação, saúde, meio ambiente, inclusão digital e de assistência para pessoas com deficiência. A proposta prevê a prioridade na análise de pedidos de patente ou de registro dessas tecnologias no INPI, o Instituto Nacional da Propriedade Industrial. A titularidade dos direitos de invenção será decidida nos próprios contratos de fomento, garantindo que as comunidades que ajudaram a criar a solução também participem dos benefícios. Também estão previstos mecanismos que permitem que estados e municípios possam aderir às ações e que recebam apoio técnico do governo federal. A deputada Jandira Fegali explica que a construção do projeto envolveu vários setores da sociedade e governamentais.
6: Fizemos uma construção com o Ministério de Ciência, Tecnologia e Inovação e com os movimentos que representam essas várias tecnologias que surgiram no mundo, inclusive com alguns bancos de fomento, como o Banco do Brasil, como a Embrapa, Caixa Econômica, também participaram dessa construção. E finalmente a gente aprovou um projeto que identifica esse conjunto de contribuições, essa comunhão de contribuições que nós fizemos aqui na Comissão de Ciência, Tecnologia e Inovação.
5: O texto aprovado pela Comissão de Ciência, Tecnologia e Inovação da Câmara retirou o repasse de recursos do Fundo Nacional de Desenvolvimento Científico e Tecnológico para a Política, mas manteve a possibilidade de apoio através de dotações orçamentárias e por instrumentos de fomento já existentes. O projeto que institui a Política Nacional de Tecnologia Social ainda será analisado pelas comissões de Finanças e Tributação e de Constituição e Justiça. E se for aprovado, pode seguir direto para a votação no Senado. Da Rádio Câmara de Brasília, Mônica Tati.
1: Desenvolvimento Regional.
2: A Comissão da Amazônia aprovou o projeto que prevê a criação de cooperativas têxteis comunitárias. Relator do texto no colegiado, Zezinho Barbari, do PP do Acre, acredita que com a medida, famílias vulneráveis financeiramente terão mais renda e trabalho nas regiões Norte e Nordeste.
4: Zezinho Barbari informa que os órgãos federais vão dar preferência à compra de uniformes feitos por essas associações locais. Além disso, o deputado acrescenta que o programa incentiva o reaproveitamento ecológico de tecidos.
2: Proposta de Paulo Alexandre Barbosa, do PSD, quer o reconhecimento de Ibirá, cidade do noroeste de São Paulo, como capital nacional das águas medicinais. Em sua justificativa, ele afirma que o poder terapêutico das águas termais do município é conhecido desde 1909.
4: Segundo Paulo Alexandre Barbosa, as condições geológicas locais determinam os altos índices de vanádio, de ação antioxidante e controle glicêmico e o pH alcalino das águas. Para ele, a concessão do título busca também estimular o turismo e a preservação do patrimônio natural.
1: consumidor.
2: Saulo Pedroso, do PSD de São Paulo, defende a criação de um sistema para rastrear e autenticar bebidas alcoólicas importadas. A medida prevê selos físicos e digitais com informações sobre origem, produtor, importador e lote, além de um aplicativo para que o consumidor possa verificar a autenticidade do produto.
4: Para Saulo Pedroso, a proposta ajuda no combate à falsificação de bebidas e aumenta a segurança dos consumidores. O sistema também deverá integrar informações com os órgãos de fiscalização e permitir a identificação de irregularidades ao longo de toda a cadeia de distribuição.
1: Direitos Humanos.
2: Eros Biondini, do PL de Minas Gerais, apresentou o projeto para assegurar a livre manifestação de crenças religiosas, incluindo pregações e citações de textos sagrados. A proposta determina que a simples expressão de dogmas ou convicções religiosas não seja enquadrada como crime.
4: O texto de Eros Biondini também pede que plataformas digitais retirem conteúdos exclusivamente por reproduzirem textos sagrados ou ensinamentos religiosos. A remoção poderá ocorrer por ordem judicial quando houver intenção comprovada de incentivar a prática de crimes violentos.
1: Educação.
2: Avança na Câmara a proposta que permite a prorrogação de bolsas de ensino superior por nascimento de um filho. A repórter Silvia Munhato tem os detalhes.
0: A Comissão de Educação da Câmara dos Deputados aprovou o projeto de lei que garante a pesquisadores e estudantes do ensino superior o direito de prorrogar o prazo de suas bolsas de estudo em caso de nascimento de filho. Pelo texto, bolsas de estudo com duração mínima de 12 meses poderão ter seus prazos estendidos por até 180 dias se houver comprovação de afastamento por nascimento, adoção ou obtenção de guarda judicial. A legislação atual já permitia a prorrogação dos prazos de vigência das bolsas de estudo em caso de adoção. A proposta também permite que dois bolsistas usufruam do benefício simultaneamente, pelo mesmo evento de adoção ou guarda. O relator, deputado professor Alcides, do PSDB de Goiás, diz que o texto é do interesse do sistema educacional.
7: Do ponto de vista educacional, a proposição é meritória, uma vez que apresenta medidas concretas para favorecer, de um lado, a participação dos pais no cuidado dos filhos, desde o nascimento ou adoção, ao mesmo tempo em que favorece a continuidade e conclusão de estudos e pesquisa dos estudantes pai. Ademais, na hipótese de ambos os pais da criança, nascida ou adotada, serem bolsistas, a matéria tem o mérito de assegurar aos dois o direito do afastamento das atividades acadêmicas e a prorrogação da bolsa de estudos.
0: O projeto que permite a prorrogação de bolsas de estudo do ensino superior pelo nascimento de filhos dos estudantes será analisado agora pelas comissões de Previdência, Assistência Social, Infância, Adolescência e Família e de Constituição, Justiça e de Cidadania. Da Rádio Câmara de Brasília, Silvia Minhato.
4: Tarcísio Mota, do PSOL do Rio de Janeiro, apresentou o projeto que garante tempo de planejamento para professores da educação básica. O texto estabelece que, quando a jornada for organizada por horas-aula, o limite de atividades em sala deve ser calculado pelo mesmo critério.
8: Tempo de planejamento para professor é decisivo para que a educação de qualidade aconteça. E nós não podemos deixar a covardia que alguns governos estão fazendo de contar o tempo de forma a obrigar o professor a pegar mais turmas sem receber um centavo a mais por isso. Esse projeto, portanto, garante a proporcionalidade. 3 aulas dadas, 1 aula de planejamento.
2: Tarcísio Mota sustenta que a regra mínima de proporcionalidade permite ao professor preparar aulas, elaborar provas e cuidar da saúde mental. Ele reforça que condições mais justas de trabalho para docentes asseguram melhor qualidade aos estudantes.
1: Trabalho.
4: Bibo Nunes, do PL do Rio Grande do Sul, é favorável ao projeto que amplia a licença paternidade para pais de recém-nascidos prematuros ou que precisem de internação hospitalar após o parto. O deputado explica que a prorrogação seria equivalente ao período de internação do bebê.
2: Ele acrescenta que para ter direito ao benefício será necessário comprovar a prematuridade ou a internação por meio de documentação hospitalar. Bibo Nunes explica que a ideia é garantir a presença do pai ao lado da mãe e do bebê durante um período de maior vulnerabilidade.
9: Um prematuro tem que ter uma necessidade reconhecida de atenção especial. E o pai tem que estar junto com a mãe nesses momentos difíceis. Não é fácil ter filho prematuro. Imagine gêmeos, que normalmente são prematuros. E como é que ficam os pais se não tem o pai ao lado da mãe o tempo todo? Se o recém-nascido precisa de um mês, dois meses, três, quatro, o tempo que for, isso é fundamental, isso não é regalia nenhuma, é simplesmente reconhecer a parte humana de quem está vindo ao mundo, que é o nascituro.
4: Fábio Garcia, do União de Mato Grosso, propõe criar uma política nacional de gestão de desempenho e eficiência para o serviço público. O projeto prevê avaliações periódicas dos servidores com base em critérios objetivos, como produtividade, qualidade do trabalho e atendimento ao público.
2: A proposta também reconhece o bom desempenho com bônus, capacitação e prioridade para ocupar funções de confiança. Fábio Garcia afirma que a intenção é melhorar a qualidade dos serviços públicos sem alterar os planos de carreira dos servidores.
1: Economia.
4: O plenário da Câmara pode votar projeto que inclui a sardinha em lata na lista de produtos da cesta básica isentos de impostos. Quem explica os detalhes é o repórter Antônio Vital.
10: Ganhou o regime de urgência e pode ser votado a qualquer momento no plenário da Câmara projeto que inclui a sardinha em lata na lista de produtos da cesta básica. Se a proposta virar lei, a sardinha passa a ter alíquota zero no pagamento de dois novos impostos criados pela reforma tributária e que passam a ser cobrados no ano que vem: o Imposto sobre Bens e Serviços, o IBS, e a Contribuição sobre Bens e Serviços, a CBS. O IBS será distribuído a estados e municípios. Já a CBS será um imposto federal. Eles vão incidir sobre mercadorias e serviços, inclusive importados. A reforma criou ainda outro tributo, o Imposto Seletivo, que será cobrado sobre produtos que fazem mal à saúde. Esses tributos vão substituir o PIS, a COFINS, o IPI, o ICMS e o ISS. A reforma tributária, aprovada no ano passado, isentou da cobrança do IBS e da CBS os artigos da cesta básica, inclusive carnes, o que não estava no texto e foi acrescentado durante a votação. Outros produtos com alíquota zero são alimentos como arroz, leite, manteiga e queijos. O projeto que ganhou o regime de urgência foi apresentado pelo deputado Luiz Nishimori, do PSD do Paraná, presidente da Frente Parlamentar da Pesca. A proposta será analisada junto com outra, parecida, apresentada pela deputada Ana Paula Lima, do PT de Santa Catarina. Ainda será designado um relator para apresentar um texto único. A justificativa dos autores é que a sardinha em lata é uma fonte de proteína importante para pessoas com menor renda, além de relevante para o setor pesqueiro nacional, que por ano produz mais de 100 mil toneladas do produto. O deputado Pedro Lupion, do Republicanos do Paraná, coordenador da Frente Parlamentar da Agropecuária, defendeu o regime de urgência para a proposta.
11: No dia da votação da reforma tributária, nesse plenário, a questão da sardinha estava no texto. Nós trabalhamos isso junto com as carnes, da mesma maneira que foi feito em relação às outras carnes, com a inclusão na cesta básica, e uma questão de texto prejudicou o setor inteiro pesqueiro, justamente nessa questão da sardinha.
10: Com o regime de urgência, o projeto pode ser votado diretamente no plenário, sem passar pela análise das comissões permanentes da Câmara. Mas a medida não foi unânime no plenário. O deputado Hildo Rocha, do MDB do Maranhão, criticou a urgência, que pode acelerar a análise do projeto e alterar a reforma tributária.
12: Essa matéria, além de não tramitar nas comissões, o que já está errado, essa proposta de lei complementar, ela altera uma regulamentação da reforma tributária que fizemos recentemente. Reforma tributária que entra em vigor a partir do ano que vem, de 2027. Ou seja, ainda nem entrou em vigor e já estamos mudando para beneficiar interesses particulares, não interesses da nação brasileira.
10: Ainda não há data para votar no plenário da Câmara do projeto que inclui a sardinha em lata na lista de produtos da cesta básica. Da Rádio Câmara de Brasília, Antônio Vital.
1: Segurança Pública.
2: Delegado Palumbo, do Podemos de São Paulo, defende criminalizar a transmissão intencional de treinamento operacional a organizações criminosas. O deputado explica que a proposta também alcança agentes públicos que repassarem esse tipo de conhecimento.
4: Delegado Palumbo argumenta que facções têm atuado de forma cada vez mais profissional com o apoio de agentes que se corrompem. Essa prática, segundo ele, eleva o grau de letalidade das ações criminosas, comprometendo a efetividade das políticas públicas de segurança.
13: O indivíduo que faz isso tem que ficar preso. A pena é estipulada em 12 anos e tem que ficar preso mesmo. Todos aqueles que se corrompem, sejam policiais, agentes públicos, se corrompem e ensinam criminosos a matarem usando um fuzil, que é uma arma de guerra, tem que ficar

0: ficar preso sem benefício. Nós estamos lutando com o apoio do meu partido, que é o Podemos, para que esse projeto vire lei. Porque hoje os criminosos não estão mais agindo de forma amadora, não. Eles estão treinando e com a ajuda, infelizmente, de agentes que se corrompem.
1: Luiziane Lins, da Rede do Ceará, defende aumentar a pena para quem submeter trabalhadores a condições semelhantes à escravidão. Ela explica que a punição passaria a ser de 10 a 20 anos de prisão, além de multa, e o crime seria considerado hediondo e inafiançável.
2: Luiziane Lins também propõe detalhar na lei as situações que caracterizam esse crime, como trabalho forçado, jornada exaustiva, condições degradantes e restrição da liberdade por dívida. Pela proposta, a pena deve ser aumentada quando a vítima for criança ou adolescente.
1: Kiko Seleguin, do PT de São Paulo, quer proibir que pessoas que cometeram crimes hediondos recebam pagamento pela divulgação de seus delitos. A proposta prevê nulidade de contratos com produtoras, editoras e plataformas de streaming para livros, séries, filmes ou entrevistas sobre os crimes.
2: Pelo texto de Kiko Seleguin, os valores pagos aos criminosos ou a seus herdeiros deverão ser revertidos ao Fundo Penitenciário Nacional ou ao Fundo Nacional de Segurança Pública. Segundo o deputado, o objetivo é evitar que condenados lucrem com a violência e com a dor das vítimas.
1: Projeto de Pedro Lucas Fernandes, do União do Maranhão, determina que as unidades da Casa da Mulher Brasileira ofereçam acesso facilitado à perícia médico-legal para as vítimas de violência doméstica. O deputado explica que o exame poderá ser feito na própria unidade.
2: A ideia, segundo Pedro Lucas Fernandes, é evitar que a vítima se desloque para diferentes órgãos e enfrente novos constrangimentos, além de reduzir o risco da perda de provas. O texto também prevê atendimento humanizado e cooperação entre União, Estados, Distrito Federal e municípios.
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4: Justiça.
1: Marcelo Crivella, do Republicanos do Rio de Janeiro, destaca a promulgação de lei que responsabiliza civilmente pais ou mães por abandono afetivo dos filhos. O parlamentar afirma que o pagamento de pensão não substitui a presença familiar na rotina da criança.
5: Não basta pagar a pensão para o filho. É preciso que o pai ou a mãe participem da vida dele. Uma criança adoece, então o pai não vai estar lá para dar apoio a ela? Uma criança passa numa prova ou fica reprovada, ela não vai ter o carinho do pai? E uma criança que vai disputar uma competição na escola, os pais dos outros estão presentes e o dela ausente? Essa lei do abandono afetivo tornou um ilícito civil. Eu gostaria que fosse crime, mas o Congresso assim não aprovou. Ficou apenas o ilícito. Portanto, terá que pagar indenização pelo abandono afetivo.
2: Marcelo Crivella avalia que a nova lei pode reeducar responsáveis que cumprem obrigações financeiras, mas se afastam da vida dos filhos. Ele observa que a indenização passa a ser aplicada quando a ausência afetiva causar prejuízo à criança ou ao adolescente.
1: Termina agora o jornal Câmara dos Deputados, produzido pela Rádio Câmara, com trabalhos técnicos de Wellington Teles e apresentação de Luciana Vieira e Val Monteiro. Boa noite.
2: A Voz do Brasil está de volta amanhã. Uma boa noite para você.
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10: Olá amigos, boa noite, 8 horas e 7 minutos. Estamos iniciando o noturno desta quinta-feira, 10 de setembro de 2026. Choro sim, por que não? De Chiquinho do Acordeon e Gilson Peranzetta, com Mauro Senise e Gilson Peranzetta.

0: Sinal Vermelho, de Léo Gandelman e Davi Feldman, com Léo Gandelman. Antes, Choro Sim, Por Que Não, de Chiquinho do Acordeon e Gilson Peranzetta, com Mauro Senise e Gilson Peranzetta. Rádio MEC 8:19. Boa noite.
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0: Naquele Tempo, de Pixinguinha e Benedito Lacerda, com Tabajara Belo e Bruno Pimenta.

0: Receita de samba de Jacó do Bandolim com Jacó do Bandolim e Época de Ouro. Antes, Naquele Tempo, de Pixinguinha e Benedito Lacerda, com Tabajara Belo e Bruno Pimenta. Rádio MEC 8:26.
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0: No Lago, de Thomas Saboga, com o quarteto Impressions.

0: Meu Rádio, Meu Mulato e Amélia na Praça 15. Derivelto Martins e Cícero Nunes com Reco do Bandolim e Choro Livre. Antes, No Lago, de Tomás Saboga com o Quarteto Impressions. Rádio MEC 8:34. Boa noite.
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0: Para um amigo, de Tiberê Zuac, com o Tiberê Zuac Grupo Intuitivo.

0: Meiká Meilá, de Henrique Band com a UFR Jazz Ensemble. Antes, para um amigo, de Tiberes Uarque, com Tiberes Uarque Grupo Intuitivo. Rádio MEC 8:43.
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0: Canção para Lupicínio Rodrigues, de Nenê, com o grupo Pau Brasil.

0: Eleanor Rigby, de John Lennon e Paul McCartney, com A Cor do Som. Antes, canção para Lupicínio Rodrigues, de Nenê, com o grupo Pau Brasil. E assim encerramos o Noturno desta quinta-feira, que está de volta amanhã, a partir das 8 da noite. Continue conosco, vem aí o Jazz Livre ao vivo. Até já!
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3: Não quero mais que o rei de Tiro venha apanhar meus pavões pro bem-amado. E nem marfim, nem preciosa lenha, nem flor azul, nem papião dourado. Não consinto que viole a minha brenha carregando as riquezas do Eldorado. Não quero mais que o rei de Tiro venha apanhar meus pavões pro idolatrado. Pavões de Ofir não mais irão nos barcos para além da Hespéria e dos fenícios marcos. Se Salomão, o amado de Elohim, quer papagaio, araras e saguim, que os vá buscar no Surinã, nos charcos, e não nos campos de Tassimirim.
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